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0: 30, não esquece de mandar também o seu nome completo. É a torcida Rádio Disney Brasil se juntando aqui na maior energia, entregando todas as terças-feiras. 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E você pode ser o premiado ou a premiada desta semana. 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

0: Brothers com Sucker. 10h23, boa noite pra geral, sempre juntos aqui em seguinte, final de semana especial Jonas Brothers rolou, entregamos par de ingressos pra curtir este showzaço quarta-feira, na ontem já sabadão, e hoje entregamos mais um par, as felizadas Mirelle Cruz foi ontem, a Jennifer Helena Witter levou hoje, quero agradecer a todo mundo que participou junto com a gente, curtimos, né? Jonas Brothers com Sucker agora na melhor playlist do seu final de semana e as melhores experiências, claro, sempre aqui nos 91.3, muito obrigado a todo mundo que participou. Fica grudado e grudada aqui com a gente que você vai ter sempre os melhores ingressos para os melhores eventos.
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1: Rádio Disney é tudo. Beyoncé aqui nos 91.3, 10h37. Boa noite pra geral, hein? Simone Borges curtindo aqui a playlist da Rádio Disney. Muito obrigado pela sua companhia, minha parceira. Beijo no seu coração. Cada vez mais gente vindo pra Rádio Disney. E atenção, você, motorista de táxi ou aplicativo. Nosso passageiro 5 estrelas está pelas ruas de São Paulo de segunda a sexta-feira, hein? Em cada região, você pode ir lá fazendo o seu trabalho, de repente pintou uma corrida, você não tá acreditando nada, só mais uma passagem, mais uma viagem. Esse passageiro 5 estrelas pode te entregar um voucher de R$150, hein? É isso mesmo, por isso não desgruda aqui dos 91.3. Amanhã estaremos na região central de São Paulo. Já avisa todo mundo nos grupos de WhatsApp, hein? E continue sempre ligado aqui nos 91.3. Simbora, agora continuando com a nossa playlist, curtir Harry Styles, Watermelon Sugar, 10h38. Excelente finaleira de domingão pra você. Bora fechar esse final de semana com chave de ouro aqui nos 91.3.

0: Rádio Disney é tudo, Maiara e Maraíza, Medo Bobo, na melhor playlist do seu final de semana pra fechar com chave de ouro, hein? 10h55, boa noite pro meu parceiro Antônio, motorista de aplicativo da região do Morumbi. É isso aí, Antônio, não desgruda dos 91.3, hein? Quem tá junto com a gente também, Rogério, também motorista de aplicativo, ele que é de Itaquera. Tamo junto, Rogério, obrigado pela sua mensagem, pelo seu carinho, não desgruda dos 91.3, quem sabe, hein? Nosso passageiro 5 estrelas não entra no seu veículo de flagra, curtindo a nossa playlist, e você leva voucher de R$150, hein? Amanhã estaremos na região central de São Paulo, por isso, não desgruda. De repente, pega umas viagenzinhas pra essa região e quem sabe o passageiro 5 estrelas não dá um pulinho aí no seu carro, hein?
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0: Mais novidades pro Rock in Rio. O palco New Dance Order chega com cara de festa gigante e a Loki em dose dupla. O DJ brasileiro toca no palco Mundo em 11 de setembro e volta no dia 12 com a Rave the World no espaço da Eletrônica, que ainda junta nomes como James Hype, Medusa e Fatboy Slim. O festival rola na Cidade do Rock, no Rio, em setembro, e ainda terá nomes como Foo Fighters, Elton John, Stray Kids, Demi Lovato e Maroon 5. E se liga, a pré-venda de ingressos vai de 19 a 25 de maio e a venda geral abre em 26 de maio.
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0: em São Paulo. 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É o final de semana especial Jonas Brothers na Rádio Disney. 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
1: Rádio Disney 10h57, seguimos tocando tudo que você gosta aqui nos 91.3 e claro, já já tem sinal torcida Rádio Disney pra você enviar a hashtag Essa TV é minha, uma Smart TV 60 polegadas. Fala a verdade, fala sério, bom demais, e tem assinatura um ano de Disney Plus pra você também, hein? E vamos juntos agora numa viagem em 60 minutos direto. 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

0: família e aquele dia, feliz dia das mães também pras mamães, pra fechar esse domingão, né? Na vibe. E o maior campeonato de futebol do mundo tá chegando e nessa vibe também a Rádio Disney preparou aqui a torcida Rádio Disney, é o sinal da torcida Rádio Disney, da qual você faz parte, pra levar Smart TV 60 polegadas e um ano de assinatura do Disney Plus. Ouviu o sinal? Manda a hashtag Essa TV é Minha mais seu nome completo em terça-feira, agora, dia 5 de maio. Vamos, dia 5 não, perdão, hein? Dia 12 de maio, às 5h55, teremos mais um felizardo ou felizada a levar esta premiação. Fábio Vicente levou no dia 5, na terça-feira passada. O André Rezende Dias, forte abraço pra você, meu querido. Inclusive, obrigado pelo seu carinho, pela sua audiência. Ele que é de Santo André, tá mandando aqui MV. Você falou que ia ter o sinal pra gente mandar a hashtag. Cadê esse sinal? Pois bem, André, está aqui.
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Sucesso! Rádio Disney é tudo, Henrique e Juliano. Traumatizei na playlist que toca tudo que você gosta. Boa noite, 11h39. Meu parceiro Edson de Castro curtindo aqui a playlist do Super Expresso Rádio Disney, mandando mensagem no 94399-9130. Cada vez mais gente vindo pra Rádio Disney. Muito obrigado pelo seu carinho, muito obrigado pela sua audiência. E você, meu parceiro e parceira, motorista de aplicativo ou táxi, nosso passageiro 5 estrelas, hein? Amanhã vai estar pelas ruas de São Paulo, na Zona Central. Você vai estar curtindo a playlist da Rádio Disney, que nem agora, daquele jeitão, assim como o Periclão. E claro, se o passageiro 5 estrelas entrar no seu veículo e te flagrar, é voucher de R$150 na hora, hein? Bom demais, então não desgruda não, simbora!

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3: Baiara e Maraísa estão radiantes com um convite para participar da nova temporada de Nesse Canto Eu Conto, programa da Sandy no Multishow. A dupla contou que precisaram segurar a emoção, já que as duas são fãs de Sandy Júnior desde sempre. As gravações começam agora em abril e a estreia deve acontecer no segundo semestre, com outras convidadas como Duda Beat e Gabi.

0: Para quem curte novela e música, a novidade mostra como a TV está buscando novos jeitos de se conectar com o público.
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1: Rádio Disney, meia-noite e dois, bom dia, bom dia, bom dia. Já estamos, hein, na melhor segunda-feira do ano, aqui nos 91.3 e, claro, com a sua companhia, Marcos Vinícius MV, junto contigo até as 3 da manhã, pra fazer dessa madrugada uma madrugada especial. Muito obrigado, vamos juntos! 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

0: Rádio Disney é tudo, Jason Mars, I'm yours, 12:16. Um bom dia pra você, excelente dia. Vamos juntos na melhor segunda-feira do ano, aqui nos 91.3. E segura, já prepara aí, hashtag essa TV é minha, mais o seu nominho completo, torcida Rádio Disney, que já tem sinal pra você participar aqui no 94399-9130. É cada vez mais gente vindo pra Rádio Disney. Meu parceiro Ivandrei Araújo participando, mandando mensagem aqui. Forte abraço pra você, meu querido, tamo junto. Vera Lúcia, ela que é de Itaquera, participando junto com a gente também. Fala comigo, Verinha.
1: Bom dia.
0: Bom dia.
1: Vamos nessa, MV.
0: Vamos.
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0: Bom demais, Verinha. Obrigado pela sua participação. É tudo com você, junto com a gente. Que bom que você tá aqui, hein? Que bom que você tá sintonizado nos 91.3. Bora cantar e dançar junto com ele agora. Benson Boone, Beautiful Things. Excelente semana, excelente segunda-feira. Sempre juntos, aqui nos 91.3.

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0: Stars aqui na melhor segunda-feira do ano. Muito obrigado pela sua companhia, hein? Fabiana Queiroz participando aqui no nosso WhatsApp 943-99-9130. Beijo no seu coração, minha linda. Obrigado pela sua participação. Quem tá junto com a gente também? O Oliver Fernandes, motorista de aplicativo. Acertei o nome, né? Bonitão, né, Uau? Tamo junto, querido. Lembrando, hein? Lindão, fique esperto. Não desgruda aqui dos 91.3, não, hein? Porque o passageiro 5 estrelas pode entrar no seu veículo, te flagrar curtindo a nossa playlist, e você vai receber voucher de combustível de R$150. Bom demais, né? Uma experiência pra te ajudar sempre, porque essa sensação de ser flagrado, vocês muitas vezes podem acompanhar lá no nosso Instagram, @RadioDisneyBrasil. É uma sensação muito legal e, claro, tem que estar grudado nos 91.3. Passageiro 5 estrelas, hoje, segunda-feira, estará pela região central de São Paulo, hein? Fica a dica.
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0: O silêncio acabou. Jon Bon Jovi apareceu em vídeo e deu o recado que os fãs estavam esperando. Direto de um ensaio com a banda, ele confirmou que a volta aos palcos está ganhando força. Depois da pausa para se recuperar de uma cirurgia nas cordas vocais, o retorno parece mesmo estar mais perto. A última turnê completa foi em 2022, então dá para imaginar o tamanho da expectativa. A Forever Tour deve começar em julho deste ano, com paradas em lugares gigantes, como o Madison Square Garden em Nova York. Pra quem curte rock de arena e grandes refrões, essa volta promete.
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0: Rádio Disney, meia-noite 32, bom dia, segundamos, minha gente, com toda a alegria que você merece, é claro, e começa a terceira temporada do Baú do Tesouro. Você não desgruda dos 91.3 para você anotar, precisamos de você anotando essa senha para abrir este baú.

Rádio Disney é tudo. Jack Johnson, Better Together, meia-noite 46. E é isso, né? Melhor juntos, melhor na sua companhia. Muito obrigado. Vamos juntos, Camila de Moraes Rocha, junto com a gente, participando aqui no nosso WhatsApp 943-99-9130. Beijo no seu coração, queridona. Obrigado pela sua mensagem. Quem também tá curtindo junto com a gente aqui, ela, Daiane Nóbrega Cruz. Forte abraço pra você, pra toda a sua família, Dai. Melhor segunda-feira do ano, sempre aqui nos 91.3. Seguimos juntos agora com Timbaland, junto com a Nelly Furtado, Given to Me. Bom dia, bom dia, bom dia.

dois minutinhos. Bom dia pra geral. Seguimos juntos, hein? Vamos que vamos. Jaqueline Albano da Silva participando aqui no nosso WhatsApp. Beijo, minha querida. Muito obrigado sempre pelo seu carinho, sempre pela sua audiência e sempre pelas suas participações. Porque a Jaqueline capricha nas participações e tem mais uma chegando. Começando hoje, hein, Jaque? Pra caprichar. 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

of Mind, 1h15. Bom dia, hein? Seguimos juntos aqui com Antônio Márcio Moreira Passarini, chegando junto no 943-99-9130. Valeu, queridão, pela sua companhia. Meu parceiro também, Roberto, motorista de aplicativo, quer saber onde estará o passageiro 5 estrelas? Estaremos sim hoje mesmo na região central, hein? Você não mandou aqui qual é a sua região, mas fica a dica aí pra você, hein? Capricha nesse grude, junto com os 91.3, que a gente capricha na playlist pra você curtir. De repente, entramos no seu veículo, te flagramos, curtindo, vai receber voucher, R$150. Bora lá. Post Malone Circle chegando por aqui.

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0: Rádio Disney é tudo, Rihanna e Neo, Hey That I Love You, 1h29, bom dia, bom dia. Rapaziada linda participando junto com a gente aqui no nosso WhatsApp, meu parceirão, hein, Diego, frentista de Osasco, forte abraço, inclusive, Osasco. Tamo junto, é cada vez mais gente vindo aqui pra Rádio Disney, bom demais, hein. Diegão que tá no trabalho agora, curtindo junto com a gente, a Adriana também, trabalhando no plantão, curtindo a playlist da Rádio Disney, é a Grande São Paulo. E não dorme, né? E por isso que estamos aqui. Bora bater um papo, então, sobre música.
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0: Quem viveu os anos 80 e 90 vai sentir o coração acelerar, hein? Depois de 13 anos, o Kid Abelha está de volta aos palcos. Paula Toller, Jorge Israel e Bruno Fortunato se reencontram na turnê Eu Tive Um Sonho, com 10 shows pelo Brasil entre junho e outubro. É aquele tipo de volta que bate forte na memória e puxa uma playlist inteira na cabeça. Quem não conhece, né? Ao menos uma música do Kid Abelha. A estreia será em 12 de junho no Rio. Passa por São Paulo no dia 26 do mesmo mês, já vai anotando na agenda, até chegar a Florianópolis em 17 de outubro. No repertório, claro, sucessos que marcaram gerações como Pintura Íntima, Como Eu Quero, Na Rua, Na Chuva, Na Fazenda, Eu Tive Um Sonho, entre muitas outras. E você, qual música do Kid Abelha ia fazer você cantar do começo ao fim?
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0: Rádio Disney, uma da matina, mais 31 minutos. E sim, estamos na melhor segunda-feira do ano. Capricha sempre que você ouvir um locutor ou locutora chamando a sua participação no WhatsApp, manda a hashtag melhor segunda-feira do ano, que sempre, toda segunda, tem presente pra você. E já preparem, hashtag essa TV é minha, mais seu nome completo, porque o sinalzinho da torcida Rádio Disney pode fazer a festa, hein? Que já tá chegando. 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

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Taylor Swift, Long Live, 1h47, bom dia pra você! Torcida Rádio Disney fazendo a festa nesse WhatsApp, hein? Quando tocou o sinal, não adianta. Todo mundo mandando, hashtag essa TV é minha, mais o nome completo. Amanhã, hein? Lá para as 5h55 descobriremos quem vai levar mais uma Smart TV 60 polegadas e um ano de assinatura do Disney Plus, hein? Para curtir a Rádio Disney 24 horas por dia, 7 dias por semana, com imagens. Sim, sim, sim. Luzia Santos da Silva participando junto com a gente. Jailson Teles de São Bernardo do Campo. Forte abraço, meu querido, para toda São Bernardo do Campo também. Deliene Bertotto participando junto com a gente, Ismael Pereira Alves, são alguns dos nomes da torcida Rádio Disney chegando junto com a gente, obrigado, hein, geral que participa sempre com as nossas brincadeiras. Bora curtir agora Chris Brown, With You, na melhor segunda-feira do ano aqui nos 91.3, vamos juntos!

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Que Lover Never Felt So Good, 2:02 da matina. Bom dia! Vamos juntos aqui com Wesley Alves Rodrigues participando com a gente. Ele que é técnico de enfermagem, trabalhando agora, plantão noturno, junto com o Ivan. Parceiros, vamos juntos então curtindo a melhor playlist na melhor segunda-feira. Bom trabalho pra vocês, excelente trabalho pra vocês, muito cuidado com todo mundo, é isso, muito carinho. A playlist, a música, a gente faz daqui, simbora! Junto com a gente também Paloma Barbosa Campos participando, a torcida Rádio Disney Brasil, que quando escuta o sinal, vem participar junto com a gente, valeu demais. Bora curtimos então Counting Crows com Mr. Jones. Bom dia, melhor segunda-feira do ano.

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Despacito. Rádio Disney do Luiz Fonsi, Despacito, aqui na melhor segunda-feira do ano. Seguimos, hein? Sempre juntos. Marcos Vinícius MV, contigo até as 3 da matina. Chegando por aqui pra curtirmos Alex Warren com Ordinary.

0: 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Bruno Mars ganhou uma homenagem de peso em Las Vegas, hein? Se liga nessa. A cidade deu ao cantor uma rua com seu nome. O cara merece, viu? E ainda oficializou o dia 10 de abril como o dia de Bruno Mars. Tudo isso aconteceu pouco antes do início da The Remnant Tour, sua primeira turnê mundial em quase 10 anos. Já a Anitta fez história no Saturday Night Live ao se tornar a primeira brasileira convidada como atração musical principal no famoso programa de TV americano. Ela cantou Choca Choca, parceria com Shakira, e também apresentou uma versão em espanhol de Várias Queixas, original do Olodum. A apresentação serviu como aquecimento para o novo álbum da artista, que chegou às plataformas logo depois.
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E já tem aquele sinalzinho maroto, você ouviu, né? Já prepara aí, hashtag essa TV é minha, mais seu nome completo pra você enviar no 94399-9130. Capricha em torcida, Rádio Disney. Quem sabe a Smart TV não é sua. 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

5, bom dia, segundamos, hein? Daquele jeitaço, hein? Sempre juntos aqui nos 91.3, 2h45, bom dia. Bora agora com Alicia Keys, Girl on Fire. She's just

Seguro, 2h54, e eu seguro aqui a playlist pra você sempre aos finais de semana. Sou Marcos Vinícius MV, quero agradecer demais a sua companhia, sintonizado, sintonizada nos 91.3, também toda a rapaziada, sempre curtindo aí no Disney Plus, tamo junto, hein? Brasilzão inteiro, é cada vez mais gente vindo pra Rádio Disney em toda a Grande São Paulo, em todo o Brasil, obrigado pela audiência, hein? Vambora! Fico por aqui desejando então uma ótima, uma excelente segunda-feira pra você, a melhor segunda-feira do ano, sempre aqui nos 91.3. E desejando também uma semana maravilhosa na sua vida, pra você, pra toda a sua família, pra todos os seus amigos, hein? Vamos juntos com toda a alegria que você merece sempre. Nos encontramos, nos falamos então, final de semana que vem, sabadão, tô de volta. E a saideira fica aqui agora, Pussycat Dolls, a Redespory, 2h54. Bom dia, melhor segunda-feira do ano, é aqui. Valeu!

foi seu dia? Foi bem? E agora a gente tá aqui nessa madrugada juntinhos na Rádio Disney, que delícia, né? E aí, tá no carro, tá em casa, tá no trabalho, aumenta o som, porque ó, preparei uma sequência incrível pra você curtir comigo aqui na madrugada Rádio Disney. Aumenta o som e vamos junto!

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0: 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A gente vai junto até às 5 da manhã.
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Bom dia, como você preferir, sabe por quê? Estamos aqui na madrugada Rádio Disney até às 5 da manhã e você fazendo companhia, trabalhando, em casa, com insônia. Fica junto comigo.

foi bem. E agora a gente tá aqui nessa madrugada juntinhos na Rádio Disney, que delícia, né? E aí, tá no carro, tá em casa, tá no trabalho, aumenta o som, porque ó, eu preparei uma sequência incrível pra você curtir comigo aqui na madrugada Rádio Disney. Aumenta o som e vamos junto.

0: 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Como é que foi seu dia? Foi bem? E agora a noite tá melhor, né? Fica comigo, a gente vai junto até às 5 da manhã.
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Bom dia, como você preferir, sabe por quê? Estamos aqui na madrugada Rádio Disney até às 5 da manhã e você fazendo companhia, trabalhando, em casa, com insônia. Fica junto comigo.

Vamos então, time da manhã, segundo, oi, oi, oi, tudo bem com você? Eu sou o Serginho, bora lá começar essa semana, melhor segunda-feira do ano, segundona 11 de maio de 2026, final de semana foi bom? Virou o tempo, hein? Que friozinho fez ontem, que chuvinha caiu ontem, né? No Dia das Mães. Curtiu o Dia das Mães com quem você ama? Vamos lá encarar essa semana então. 943-99-9130, já tô te esperando aqui, manda aquele alusão, manda aquele bom dia, manda aquele abraço, já já falo seu nome, hein? É tudo!

0: Rádio Disney é tudo melhor segunda-feira do ano rolando e também o que? 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

0: Rádio Disney é tudo, 943-99-9130. Quem é time da manhã, logo cedo, começando aqui com a Rádio Disney, bora viver! Bom dia, Serginho. É o Freitas, ô Freitas, bora viver então. Freitas, boa semana pra você. Marília aqui com a gente, beijo Marilinha. Tem mais aqui, o Juan tá aqui também, ô Juan. Bom treino aí, hein? Já tá dando um treino aí, mandou foto e tudo aqui. Fernando aqui com a gente também, o David, Denis, Aline tá aqui com a gente. Alininha, beijo pra você, a Lu do Aricanduva, o José do Centro. Todo mundo começando o dia com a Rádio Disney.
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0: vamos lá, previsão do tempo, hein? Deu uma esfriadinha, virou o tempo, primeira massa de ar polar do ano. E hoje, temperatura não vai ficar muito diferente, não. Esquenta um pouquinho, mas não esquenta muito. Vai pra 21 graus. Ontem fez 20, já tá bom, vai. Ó, e hoje também o dia é chuvoso. A qualquer momento pode cair aquele chuvisquinho, aquela chuvinha, tá bom? Mas amanhã o sol volta, mas também não esquenta muito, não. Semana vai ser bem amena, viu? Só deve subir um pouco essa temperatura lá por sexta-feira.
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1: Vamos, time da manhã, começar mais uma semaninha. Semaninha gelada, começando agora com 12 graus de sensação térmica aqui na Avenida Paulista, mas tem termômetro marcando 6 graus de sensação. Vamos que vamos, não tem jeito, bora começar essa semana. Hoje é a melhor segunda-feira do ano, tem presentão especial pra você de melhor segunda-feira do ano e tem ela também, ela que está aqui, Suzana Abreu.
2: Olá, nossa, que apresentação, ah, hein, não é? É mesmo pra uma segunda-feira, eu tava com saudade de não me vir final de semana.
1: Eu gosto de você, Mozi.
2: Ai, meu
1: Deus,
2: gosto,
1: Mozi. Você acha que eu não gosto de você, mas eu gosto de você, Mozi.
2: O que ele tá querendo, gente?
1: Eu quero que você me pague um almoço.
2: Ah, tá.
1: Eu esqueci a carteira hoje. Vamos lá, hoje é dia nacional da integração do telégrafo no Brasil.
2: Olá.
1: Parabéns você que ainda usa telégrafo. Dia nacional do reggae.
2: Reggae,
1: segura
2: parabéns.
1: Teu reggae aí.
2: Segura aí.
1: Ó, tem presentão. Ah, hoje volta, hein?
2: O que que volta?
1: Hoje desbloqueia aquele caixote ali.
2: Oh,
1: o baú.
2: É verdade.
1: O baú. Hoje a gente abre esse baú. Quer dizer, a gente não, você,
2: você,
1: né? A gente só vai soltar a senha e aí você desbloqueia ele, pega a moedinha que vale 200 reais. E também tem o presente da melhor segunda-feira do ano. E também tem presentão agora, viu?
2: Eita, quanta coisa!
1: Sabe que tá tendo uma exposição muito legal de Toy Story no Shopping Cidade de São Paulo, aqui na Avenida Paulista. Então eu tenho 4 ingressos pra exposição Toy Story ao Infinito e Além.
2: Bora!
1: Que ocorre no Shopping Cidade de São Paulo. É vários, tem todos os Toy Story lá, todos os bonequinhos.
2: Todos
1: os bonequinhos. Aí você tira a foto, parece que tá no filme.
2: Legal, então já sabe que tem que fazer, mandar aquele áudio pra gente no 943999130.

0: Disney é tudo Taylor Swift.
1: E aí, você viu?
2: Você viu?
0: Você viu, Suzana?
3: O quê?
0: Corinthians bate em São Paulo em jogaço com briga, tiro em bandeira e golaço.
3: Ah, caiu o problema com briga, não pode? Briga, não pode bater no São Paulo, que isso?
0: É futebol, não é boxe?
3: É futebol, exatamente.
0: Não é boxe, mas o Corinthians venceu o São Paulo por 3-2 na Neoquímica Arena pela 15ª rodada do Brasileiroca. E após o gol de Luciano, o jogo parou quase 10 minutos por causa de briga, revisão de VAR.
3: Olha lá, mas pra que
0: rolo de
3: isso?
0: Papel no gol norte causou atraso também, jogaram aqueles rolos.
3: Não, mas

0: e pra cá, até chegar no gol.
1: É bola por cima, não pode, então.
0: Não, por cima aéreo, até pode, né? Quando o goleiro não joga fora, né? Não sei qual foi o time que teve nesse final de semana que ele foi cobrar ali. Jogou a bola pra fora.
1: Pra fora.
0: Tem bastante espaço no campo, né? Não precisa jogar pra fora, joga no meio, né?
1: Não é? Pra não frente.
0: É pra frente,
1: pro
0: avante.
1: Lado, não.
0: Pro lado,
1: vai,
0: não.
1: Vai, porque ele queria jogar alguém na arquibancada, falou mal de mim,
0: isso,
1: jogar a bola ali.
0: É, tá certinho. Mas aí, ó, o que acontece.
1: Não é?
0: Perdeu.
1: Ah,
0: tá vendo
1: tá
0: só?
1: Certo.
0: Agora
1: Ana,
0: tem que correr.
2: Serginho, sentido 04, Marginal Pinheiro, sentido Vila Olímpia. Isso bem intenso, tem momento que a gente para. Friozinho, todo mundo pegou o carro pra trabalhar. Bom dia, bom dia, bom dia. Rádio Disney é tudo, um beijo pra vocês.
1: Beijo pra você, eu sei que teve um acidente na Marginal, não é isso, José?
3: Bom dia, Rádio Disney. Serginho e Suzana, bom dia.
0: Bom dia
3: pra todo mundo que tá ouvindo a Rádio Disney. José de Carapicuíba. Marginal Pinheiros, logo no comecinho dela, na faixa da esquerda, um acidente envolvendo duas motocicletas e dois veículos, está interditando uma das faixas e já tem um pouco de trânsito no local.

0: depois desse acidente já tá tudo normal. 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Tudo.
1: Valeu, meu querido, valeu a dica, José.
2: Ótimo dia, Serginho. Ótimo dia, Suzana.
3: Opa! Oi,
2: aqui é Vili Vander do Parque Peruche.
1: Vili Vander.
2: Tô aqui na Avenida Casa Verde, sentido Santana. Por hora, tudo tranquilo.
1: Tranquilinho.
2: Tá muito frio aí?
1: Tá um pouco, viu?
2: Suzana.
3: Oi.
2: Conte uma piada.
1: Oh,
2: Rádio Disney. É tudo!
1: Valeu, meu querido!
3: Olá,
1: olá lá!
3: Olá, daqui a pouco. Agora?
1: Daqui a pouco?
3: Ah, daqui a pouco, né? Tá, já que é uma agora?
1: Preguiça de contar piada lá, lá.
3: Não,
1: preguiça.
3: Eu tenho uma aqui.
1: Não, agora já Jorge.
3: Agora Jorge.
1: Jorge, cantando aqui, Jorge. Vai, Jorge.

0: Rádio Disney é tudo, agora 6h23, Luísa Sonza, e também eu preciso falar um negócio muito importante.
1: O que? Diga para nós.
0: Melhor segunda-feira do ano.
1: É today,
0: hoje.
1: Hoje
0: tem um monte de coisa, é melhor segunda-feira.

0: Smart TV com um ano de Disney Plus.
1: Exatamente, assim que você escuta o sinal, você manda hashtag aí. Essa TV é minha e do lado o seu nome completo.
0: Exatamente, mas fora isso, hoje é a melhor segunda-feira do ano, tem presente muito bacana pro carrinho que leva o time da manhã pra lá e pra cá.
1: Ah, isso sim, hein?
0: É.
1: Tem pastilhinhas?
0: Pastilhinhas?
1: Pastilhinhas.
0: Pra garganta?
1: Não. Ah. Essa daí deixa comigo. É pro carro.
0: Ah, pro carro?
1: Pro carro.
0: Ah, de freio?
1: É.
0: Instalada?
1: É.
0: Na Highway Centro Automotivo?
1: Exatamente, dianteira pra carros instalado. Nacionais.
0: Instalado. E daqui a pouco a gente solta a senha também.
1: Com certeza.
0: Bom que tá fácil.
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1: E atenção que tem notícia pra você. O Instagram e Facebook, eles vão usar inteligência artificial pra tentar identificar perfis de crianças e adolescentes no Brasil. Segundo a Meta, o sistema vai analisar fotos, vídeos e até informações do perfil, como posts e legendas, pra estimar a idade sem fazer reconhecimento facial. Se a conta for apontada como de alguém com menos de 13 anos, ela pode ser desativada até que o usuário comprove a sua idade.
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5: Então bora, obrigado pela carona de sempre, time da manhã. Segundou com frio, hein? Ai, ai, ai, ai, ai.
6: Mas aqui você vai esquentar.

0: 7h35.
1: E aí, você viu? Você viu?
2: Você viu, você viu, você viu, você viu?
1: Não viu?
2: Que tem uma nova modalidade agora para se tomar café. O tão famosinho café.
1: É uma nova modalidade? Vai tomar pela orelha agora.
2: Não. Vai tomar pela boca mesmo. Mas é uma nova moda que tá chegando, que é o café batido com gema de ovo. É sério?
1: Como é que vai botar de...
2: É sério, agora...
1: No ovo, no café? Não, é horrível. Bota um fígado agora
2: não,
1: também.
2: Não, mas ó, tem até foto, te mostrar a foto aqui, ó.
1: Que isso, gente?
2: A textura fica aerada, espessa e quase irresistível pra quem gosta de bebidas intensas. É o chamado Egg Coffee.
1: Egg Coffee.
2: É, preparado...
1: Irresistível pra caramba, hein?
2: Preparado com café quente e creme de gema de ovo.
1: Ah, horrível
2: não
1: isso.
2: Não vai
1: aí
2: dar, não?
1: Ah, rala uma cenoura e um abacate, põe junto, pronto, inventei a nova moda.
2: Não, é...
1: Ué, bota estrogonofe
2: no
1: café também.
2: Estão dizendo que é bom, né? Tem proteína, né?
1: Ah, tem
2: proteína,
1: tem.
2: Né?
1: O gosto deve ser maravilhoso.
3: Bom dia, Rádio Disney. Bom dia, Serginho. Bom dia, Su. Augusto Interlagos. Quero desejar um feliz aniversário para minha filha Lorena, que tá fazendo 10 aninhos, graças a Deus. Diamante precioso na minha vida. Para informar vocês, o trânsito aqui pelo Rodanel está tranquilo. Pode vir que tá sossegado, sentido Bragança Paulista. Estou aqui novamente trabalhando, curtindo aí a Rádio Disney.
1: Valeu, meu querido.
3: Porque ela é tudo!
1: Valeu, bora pra Bragança comer linguiça!
4: Bom dia, Su, bom dia, Serginho,
2: bom
4: tudo
2: dia,
4: bem?
2: Dia.
4: Soninha de Osasco.
1: Soninha!
4: Eita, que friozinho bom,
1: tá, hein?
2: Pouquinho, hein?
4: Bom, tô saindo de Osasco agora, sentindo Vila Leopoldina. Trânsito começa a ficar carregado aqui no acesso à Marginal, hein? Então, quem tiver que pegar a Marginal, saia de casa.
1: Tá bom.
4: Beijos, boa semana pra vocês.
1: E saia com blusa.
2: Com blusa.
1: O pessoal que tava sentindo falta do frio aí, eu não quero ver ninguém reclamando, hein? Eu não tava.
5: Bom dia, Suzana, bom dia, Serginho. Segundou, bora que bora.
1: Bora que bora.
5: Bora trabalhar, porque as contas tá aí pra pagar. Bora. Marcos aqui de São Miguel, saí de São Miguel, peguei Ayrton Senna, Marginal, fui até a Moca.
1: Como é que belo?
5: Pra deixar minha filha.
1: Tá bom.
5: Aí depois vim aqui pra Sede. O horário que eu passei tava tudo tranquilo.
1: Tudo tranquilo.
5: Porque Rádio Disney é tudo. Cadê as piadas, Ari Toledo?
1: Ô, Ari Toledo.
2: Oi, Ari Toledo. Já cheguei.
1: Vai, Ari Toledo.
2: Vai. Deixa eu filmar essa daqui porque é boa. Boa.
1: Vai,
2: por que que o Márcio? Foi o Márcio que mandou.
1: Olha, já se atrapalhou agora.
2: Porque o bolo não sabia de nada, Serginho. Nada.
1: O bolo não sabia de nada, porque tava tomando café com gema.
2: Não, porque ele era desinformado.
1: Desinformado? O que que tem a ver, velho?
2: Quando desinforma o bolo.
1: Porque o bolo desinforma?
2: É.
1: Por quê?
2: Porque ele é desinformado, por isso que ele não sabia de
1: nada. Que porcaria. Porcaria essa.
2: Não entendeu.
1: Porcaria. Ah, não, é bom.

0: cola pra você.
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0: 6h44, você começando o dia aqui na Rádio Disney, na melhor segunda-feira do ano. Já manda a hashtag melhor segunda-feira do ano. Tem presentinho pro seu carrinho que você gosta tanto que leva pra você pra cima e pra baixo.
2: Pra cima e pra baixo. Tem aí as pastilhas, que não pastilha. É pra garganta,
0: não é,
2: viu?
0: Pra
2: é pastilhas de freio
0: nem
2: instaladas
0: de
2: dianteira pros seus carros nacionais.
0: Isso,
2: tá
0: também
2: bom?
0: Pastilha de banheiro
2: que...
0: também não.
2: Também não, na essa daí mãe. Também não. É, mas também. Agora okay. Tem o quê? Despertador chegando? Hã? A Samira, filha da Odília, tá mandando uma mensagem de amor aí sim.
0: Opa!
3: Oi, eu sou a Samira e gostaria de dedicar esse áudio para minha mãe Odília. Queria dizer que ela é muito especial para mim e para meus irmãos. Todo cuidado do mundo é graças a ela. É isso, a Rádio Disney é tudo.
0: Aê, beijo, família! Beijo.

0: vai tirar um monte de foto legal lá na exposição Toy Story ao infinito e além.
1: Ao infinito e além, Carlos Eduardo Teixeira, final do telefone 2533.
0: Aê, Carlão! Vai lá tirar um monte de foto, são 4 ingressos, então você pode levar até mais 3 pessoas pra junto com você, vai lá, família toda, né?
1: Vai, fala que é levar os filhos,

0: vez em quando, é quem sabe tromba a gente ainda,
1: pois
0: tá bom?
1: Pois é.
0: Ó, como que eu tô tossindo.
1: Olha lá, olha lá.
0: Entrou um ar na minha boca aqui.
1: Ó. É, porque o ar tá realmente em todo lugar, né?
0: É, então... mas podia tá saindo, né? Não só entrando, né? Filha da mãe. Ó, o lance é o seguinte aqui, ó, pão de queijo. Esse
1: de
0: não
1: queijo.
0: Engasga.
1: Esse não.
0: 94399-9130. É bolsa térmica com doce salgado, né?
1: Isso.
0: Isso, tá certo então,
1: quer
0: hein?
1: Quer que eu continue falando tudo?
0: Não,
1: mas
0: não.
1: Assim,
0: não, não, não, não. É, não. Dá um resultado de Enem, melhor.
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1: E a nova carteira de identidade nacional já está avançando no Brasil e merece atenção. O documento usa o CPF como número único, ajuda a evitar fraudes e vale em todo o país e também no Mercosul. A primeira via é grátis até 2032. Para tirar, basta entrar no site do gov.br, escolher o estado, agendar o atendimento e levar a certidão original no dia marcado. E depois a versão digital fica disponível no aplicativo gov.br.
0: Quem aí gosta de jogar um Play 5, hein? Então, a Sony diz que ainda não definiu nem a data nem o preço do PlayStation 6. A empresa está estudando formas de baratear o console e até novos modelos de venda antes de bater o martelo. O outro ponto é que pesa nessa conta é o possível aumento no preço das memórias nos próximos anos, né? Por isso, a expectativa é que o PS6 ainda demore e possa chegar só entre 2028 e 2029. Nessa, a Microsoft está indo na frente aí, porque o segundo relatos, o projeto Helix, né, do Xbox, pode sair já em 2027, hein?
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11: Vamos então, time da manhã. Tá frio? Tá frio. É segunda, mas é a melhor segunda-feira do ano. Tem presentão pra você.
12: E além da melhor segunda-feira do ano, tem presente de hora em hora e outras promoções.

0: aí, é tudo a lixa aqui, Snow One 77.
1: Você viu?
2: Você viu?
0: Você viu?
3: O quê?
0: Neymar.
3: Ah, o que que aconteceu?
0: Marcou em despedida da Vila e Santos venceu o Bragantino, escapou do Z4, né? O Neymar quer jogar mais umas partidinhas, né? Mas ele já fez essa 2-0 e falou que já era, hein?
3: Ah, ele foi embora?
0: Não, não falou que foi embora, é meio tom de despedida já, né?
3: Ué!
0: Ele já falou, falou lá que, né?
3: Vai pra Copa, então?
0: Não, pra
3: tão
0: Copa,
3: querendo,
0: não,
3: né?
0: Sei, hein?
3: Tão querendo, mas acho, né? Que
0: não sei, hein?
3: Tá muito em cima, né?
0: Mas fez 2-0, saiu do negócio lá.
3: Ganhou, né?
0: É.
3: Colocando a bolinha ali dentro daquela faixa ali que passa pro gol, é gol.
0: Da faixa pra dentro é gol.
3: É gol, exatamente.
0: Da faixa pra fora defendeu.
3: Exatamente. Muito obrigada por lembrar deste comentário que eu precisava fazer.
0: Não é?
3: Não é?
0: Então, aí a gente... Porque ele, às vezes, coloca uns atestados. Time da...

0: negocinho aí.
1: No outro dia eu preciso secar o meu peixe, né? Porque
0: também,
1: depois,
0: é,
1: né, que ele toma banho.
0: Fugiu meu peixe, tô sem de tar.
1: Pois é, eu vou
0: bom
1: fazer
0: dia,
1: isso.
0: Time da manhã.
2: Bom dia, bom dia, bom freguesia. Dia. Rafael de Barueri. Porém, não estou em Barueri. Tô saindo de Cajamar, estava no plantão. Agora uma viagemzinha de 1h10 tá dando aqui. E claro, com a Rádio Disney dentro e me acompanhando. Porque a Rádio Disney é tudo!
0: Belo eco, hein? Telegrama legal.
3: Bom dia, Sul. Bom dia, Serginho. Aqui é o Júlio de Santo André.
0: Júlio!
3: Então, vamos falar um pouco aqui do transporte público.
0: Manda aí, meu bom.
3: Peguei aqui o trem aqui em Santo André, no centro. Rapaz, já peguei cheio, hein? Vindo já de Mauá. Entramos aqui nele à base de empurrão. E foi seguindo o trajeto assim, cheio, né?
0: Boa.
3: Com dificuldade das outras pessoas embarcarem. Rádio Disney é tudo.
0: E o metrô tá andando um pouquinho mais lento, porque eles estão em estado de greve, aí já sabe, né? Eles vão mais lentinho,
1: pois
0: né? Então
1: é.
0: Amanhã é a reunião pra dizer se entra
1: vai ou não
0: em greve. É.
1: E a estação Capão Redondo Linha Lilás estava com velocidade reduzida, viu? O pessoal foi, teve que ser esvaziado lá na Vila das Belezas.
0: O pessoal se esvaziou? Esvaziaram o pessoal?
1: Esvaziaram o pessoal. E aí tá bem lotada mesmo, viu? Então atenção você que vai pra linha Lilás e a linha Azul também, velocidade reduzida.
0: Tá certo então.
1: Tá certo?
0: Mas esvaziaram mesmo,
1: esvaziaram,
0: pessoal? Nossa, esvaziaram.
1: Que esvaziar.
0: Bolsa, tudo teve que mostrar lá?
1: Teve.
0: Minha nossa senhora.
1: Tava muito pesado,
0: muita
1: né?
0: Marmita
1: muita
0: lá,
1: gente.
0: Tirou as marmitas tudo pra fora.

E trai, então quer dizer que você era infeliz no nosso relacionamento. Segunda que cê é quando me deixa e sai. Então se administrava três, quatro ao mesmo tempo.

0: Rádio Disney, todo o pedido de socorro é Gustavo Mioto.
1: Tchau, não, fica
0: tchau,
1: aqui,
0: fica
1: aqui.
0: Fica, que eu soltei o sinalzinho, amanhã tem a TV, 60 polegadas, mais um ano Disney Plus pra você,
1: mas
0: hoje, na melhor segunda-feira do ano, temos o quê? O baú.
1: Hoje
0: começa a terceira temporada do Baú do Tesouro pra você pegar sua moeda mágica, que vale R$200. Então, precisa da senha.
1: Precisa da senha. Aí, pra isso, vai ter que ficar ouvindo entre 8 e 9 da manhã, que a gente vai soltar a senha. Mas antes, a gente vai dar umas dicas.
0: Vamos dar dica agora. Eu quero uma dica dessa palavra que vira a senha, que desbloqueia. Tem que mandar a hashtag mais a senha, né?
1: Tem. A hashtag é eu quero as moedas
0: então,
1: mágicas.
0: E eu quero uma dica dessa senha aí. Vai,
1: uma
0: garota.
1: Dica?
0: Vai, garota.
1: Animal.
0: É animal?
1: Animal.
0: É um animal?
1: É um animal.
0: É um animal?
1: É um animal.
0: Mas aí tá muito amplo, né?
1: Ué, mas o que, que eu posso
0: Quantos
1: fazer?
0: Quantos animals tem?
1: Vários.
0: Já tô olhando pra um aqui.
1: Qual animal você tá olhando?
0: Tô olhando aqui pra um.
1: É, no computador, né?
0: É isso. Uh-huh. É, tá falando agora comigo. Mas dá mais uma dica. Que tipo de animal é esse? Que come com rabo?
1: É, que come com o rabo, porque não dá pra tirar, o rabo pra comer, não é?
0: Sei, então
1: essa
0: tá.
1: É a segunda dica.
0: Ah, tá bom então.
1: Tá bom?
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0: Vamos, time da manhã, com este friozinho. Hoje máxima não passa dos 22 graus, hein?
1: É isso mesmo.

0: 7, bom dia, time da manhã.
1: E aí, cê viu? Você viu?
2: Cê viu que saiu mais um ranking, um mais ranking. Uma lista.
0: Ranking.
2: Mais. E São Paulo é o quê?
0: O quê?
2: Sétima cidade mais? Barulhenta.
0: Barulhenta?
2: Barulhenta.
0: Também, se ela já mais feliz, o povo feliz faz barulho.
2: Faz barulho, né? Faz barulho. Festa, faz música, não é não, mas não é essa música não, é poluição sonora, principalmente aí pelo tráfego intenso de veículos e também pelos canteiros de obras. Olha só, sétimo lugar.
0: Fora os pancadão aí,
2: não,
0: né?
2: Pancadão
0: que passa das 10 da noite, você quer dormir, tá os pancadão lá.
2: Tá lá, né? Você não consegue dormir.
0: Pancadão,
2: tem a lei do silêncio, né?
0: O psil que não fazem muito esse psil, hein?
2: Não fazem, né?
0: Churrasqueira também no prédio, que é 10 horas, o povo tá lá cantando evidências. Vai dormir.
2: No domingo à noite,
0: depois,
2: né?
0: Das 10 não é mais pra cantar evidências na churrasqueira, é pega um espeto e vai embora. Foi simples assim.
2: Tem gente que tá dormindo, né?
0: O que que é isso? Eu moro no segundo andar, empata a churrasqueira.
2: Que delícia.
0: Eu participo de todos os churrascos no final de semana.
2: Mesmo não indo.
3: Bom dia, Rádio Disney, bom dia, meu querido Serjola.
0: Bom dia,
3: Suzana.
2: Bom dia.
3: Bora que bora, Vladimir, motorista de aplicativo, tudo na paz?
0: Ô, Vlad, tudo.
3: Descendo a Anhanguera, sentido Lapa, daquele jeito, travada.
0: Travada.
3: Mas é aquilo, né?
0: Vamos.
3: Segunda, mais uma semana fechada. E um fiozinho maravilhoso que eu amo. Isso é bom demais.
0: 10 graus.
3: Agora, vamos que vamos, hein?
0: Vamos que vamos.
3: Esvaziaram o trem aí, Serjola.
2: Esvaziaram
0: as pessoas.
3: Tô esperando a piada.
0: Não quero esperar, não, porque é ruim.
2: Olha!
4: Bom dia, Suzana. Bom dia, Serginho. Tudo bem? O negócio virou. O tempo mudou.
0: Virou.
4: Até o carro tá com frio.
0: Lá.
4: É isso aí. Bom dia pra gente. Uma boa semana.
0: Mas vamos esquentar esse carro, porque hoje tem a melhor segunda-feira do ano. Tem pastilha colocada dianteira pra ele, hein?
2: Exatamente. Manda pra gente a hashtag melhor segunda-feira do ano, hein?
5: Bom dia. Muito bom dia a todos. Serginho, Suzana, meu pessoal da Rádio Disney.
0: Bom dia.
5: Bora que bora. Segundo, hein?
0: Bora!
5: Serginho, Suzana.
0: Manda, Sawan.
5: Esse frio vai embora quando?
0: Olha.
5: Quando começa o verão, por favor.
0: No ano que vem.
5: Avenida Aricanduva, nos dois sentidos, por enquanto. Tranquila.
0: Vamos que vamos.
5: Vai na boa, ainda mais com a Rádio Disney, é tudo melhor. Vamos, Sul, manda aquela piada pro like na rede social, hein? Deixa o Sérgio muito feliz.
2: Um
5: ótimo dia a todos, Rádio Disney é tudo. Salve a bora do Batalha.
0: Quando ela pega o celular pra filmar.
2: A pedidos vou filmar, tá? E a pedidos vou te perguntar como se chama o rio mais azedo do Brasil?
0: Tietê.
2: Não.
0: Pinheiros.
2: Não.
0: Não sei, eles são bem azedos, hein?
2: Não, são, mas tem outro.
0: Ah,
2: o rio Só Limões.
0: Só Limões, velho do céu. Só Limões.
2: É azedo?
0: Vai falar que o rio canta daqui a pouco também, porque tem o Rio Negro e Só Limões.
6: Ah, pelo amor de Deus.

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0: É você começando o dia aqui com a Rádio Disney. Daqui a pouco a senha deste belíssimo baú, ele abre com senha. Pra abrir precisa da senha, evidentemente.
2: Com certeza.
0: Já demos a senha que é a senha, não demos uma dica, que é...
2: Animal.
0: É um animalzinho?
2: É um animalzinho.
0: Mas tá muito...
2: Muito
0: me
2: amplo.
0: Me faça o barulho desse animal.
2: O pessoal tá falando que seria gatinha, porque você quis falar que tava olhando pra um animal. Era esse que você
0: não
2: ia falar,
0: é
2: né?
0: Não
2: ah,
0: é
2: não era não,
0: não é
2: então.
0: Gato.
2: Ah,
0: não é gato.
2: Tá.
0: Não é gato.
2: Mas
0: não
2: é parente
0: gato.
2: Do gato?
0: Tem quatro patas.
2: Tem... Ah, obrigada. Ajuda.
0: Quatro patas.
2: Ajuda, né? Ajuda.
0: Faça o barulho desse animal.
2: Ah, não vai. A voz não tá daquele jeito não. Hoje, né?
0: Que isso? Esse animal está mal. Esse animal está doente.
2: Ué, eu avisei.
0: Não, não,
2: eu avisei.
0: Não está fácil. Vamos mandar. Não, coitado, está agonizando esse animal.
2: Que isso?
0: Por favor, eu quero mensagens para quem nesse exato
2: para
0: momento?
2: Para quem? Quem mandou despertador? O Matheus, filho da Kátia, mandou uma mensagem linda de bom dia.
3: Oi, Rádio Disney, eu sou o Matheus. Meu despertador vai para minha mãe, Kátia. Que seu dia seja maravilhoso e abençoado aí por Deus, produtivo, que dê tudo certo aí no seu trabalho. Um beijo, te amo.
2: Bom dia.

0: Tudo, Matheus e Cauã? Decide aí, Suzana. Pessoas, você está confundindo pessoas com essas dicas.
1: Eu
0: o pessoal
1: tô confundindo?
0: Já quer você falar o leão aqui.
1: Não, não é leão.
0: Não é leão?
1: Não. Pode ser da família ali.
0: Não, ah, não é família, família, não.
1: É da família, sim.
0: É família, isso?
1: Ah, é.
0: É. Ele já fez filme?
1: Já.
0: Esse animal fez filme?
1: Já.
0: Nosso, evidentemente, né?
1: Nossa, evidentemente.
0: Evidentemente do universo Disney,
1: com
0: né?
1: Com certeza,
0: não fez
1: né?
0: nada da DC, né?
1: Não.
0: Tá bom.
1: Não.
0: Nem da Universal,
1: Deus,
0: né?
1: Isso,
0: não, tudo Disney.
1: Coisa dessa.
0: Então tá bom. Então fez Disney. Então tá. Ele é super-herói?
1: Super-herói.
0: Não, não é super-herói, não. Filha, tá confundindo. Não é super-herói, não.
1: A gente não pode falar o que
0: não,
1: é. Tá
0: não é.
1: Fácil,
0: é
1: falar.
0: Um animal que come
1: com
0: o rabo.
1: Porque não pode tirar o rabo
0: pra comer. Tem quatro patas.
1: Sim.
0: E novamente, simule.
1: Fez filme.
0: Simule o.
1: Oh, que isso? Eu já falei que. Estão falando que é um leão gripado, mas
0: não
1: eu
0: é
1: tô
0: leão,
1: mesmo. O gripado
0: não
1: tá certo.
0: Não, é. Mas não tem juba.
1: Não tem,
0: não
1: né?
0: Não tem juba.
1: Não tem.
0: Daqui a pouco a gente. Aí você com essa senha manda a hashtag. Eu quero as moedas mágicas. E aí já pode desbloquear esse baú, a senha.
1: Já, hein? Bonito, 89, hein?
0: Moeda
1: amanhã.
0: Bonita, hein?
1: Oh,
0: 200
1: bonita.
0: Reais essa moeda. E quem vai ganhar pãozinho de queijo?
1: Pão de queijo saindo do forno agora?
0: Não, entrando no forno.
1: Tá saindo, porque tá ganhando aqui.
0: Ah, tá.
1: É a Maria Luísa da Silva Gomes, final do telefone 8137.
0: Aê, ganhou! Parabéns, pedacinho do sol. Tem queijo mesmo. Vamos brincar?
1: Bora.
0: De criança?
1: Brincadeira.
0: Com coisas de criança.
1: Como é bom, como é bom.
0: Isso é molejo, né? Isso é molejo. Quatro ingressos pra Cidade da Criança. Quem quer?
1: Quem quer?
0: 943-99-9130. Mandou áudio, já tá concorrendo, hein? Eu entrei no site da Cidade da Criança.
1: Ah.
0: Faz tempo, né? Cidade da Criança. Aí eu ia quando era criança, evidentemente.
1: Vamos lá, então, que a gente gosta.
0: Tem um monte de brinquedo legal, novo.
1: Tem, eu quero ir.
0: Tá tudo diferente lá, uns bate-bate diferenciado lá.
1: Eu tenho medo de alguns, mas...
0: Ah, é da Cidade da Criança. Tem 1,20 a altura máxima do negócio.
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1: E a Virada Cultural 2026 teve as atrações confirmadas. O evento acontece nos dias 23 e 24 de maio e vai espalhar mais de 1000 apresentações pela cidade com 22 palcos. Entre os destaques estão Tiaguinho, Luísa Sonza, Marina Sena, Seu Jorge, Péricles, Joelma e Titãs. Outra novidade também é a presença de escolas de samba e de novos espaços dedicados ao rock, ao gospel, ao brega e às mulheres também. Confira a programação completa no site viradasp.prefeitura.sp.gov.br.
0: E o Museu do Futebol vai entrar de vez no clima da Copa nesse mês com uma programação especial para quem ama o universo da bola. O destaque é o encontro de colecionadores de figurinhas nos dias 16, 23 e 30 de maio para troca do novo álbum aí do Mundial, né? Também rola lançamento de livro, visitas e outras atividades. Tudo acontece no Museu do Futebol no Pacaembu das 9 à 1 da tarde com entrada do jeito que a gente gosta, grátis.
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2: Bora, time da manhã, que é segunda-feira, melhor segunda-feira do ano, e você aqui com a gente, bom dia.
3: Afinal, cada vez mais gente vindo, chegando pros 91.3, bora!
2: É tudo!

0: UPA aí, com o relógio novo, que vai prever desmaios 5 minutos antes de acontecer.
1: Nossa, 5 minutos antes, então você já avisa alguém, olha, vou desmaiar, hein, já se prepara,
0: você já,
1: né?
0: já senta, já chama
1: ali, que
0: mas
1: isso?
0: Mas como é que vai prever o futuro? Aí você vai falar, ih, vou desmaiar, aí você senta, você já põe um sal na boca, se
1: não
0: for negócio da pressão.
1: Sei aí, hein? Já avisa os amigos, né?
0: Será que vai funcionar?
1: Então.
0: Olha lá. Isso, Suzana, vou desmaiar. Vou ter, fala aí que eu vou ter que desmaiar.
1: Não, já pensou que é isso? Não, não. Como é que é o salvo? Será? Como é que acaba a rádio?
0: Não, você mantém a rádio, hein?
1: Ah, tá. Então
0: se,
1: tá
0: eu,
1: bom.
0: Você deixa em segundo
1: pode
0: plano.
1: Deixar.
0: Você mantém. O time da manhã precisa da gente.
1: Era
0: hein?
1: Isso que eu ia falar.
0: Tá
1: você
0: bom.
1: Deixa
0: que isso, garoto. Mas também não é assim. Aí você me fere. Você fere meu coração, Suzana.
1: Ah, velho, você que disse.
2: Bom dia, meus lindos. Serginho do Parque São Lucas. Manda um abraço aí.
0: Mando.
2: Pra toda a galera lá do posto Shell, em frente à estação Monotrilho do Parque São Lucas.
0: Monotrilho,
2: entrei lá, abasteci, entrei na conveniência e eles estão ouvindo a Rádio Disney. Serginho do Parque São Lucas, Rádio Disney, é tudo!
0: Ô, galera desse posto aí da conveniência, tamo junto, obrigado, viu, pelo som ligado aí, nós vamos passar aí comer um pãozinho de queijo aí.
1: Obrigada.
0: Um cappuccino aí.
1: Opa, mano, quero, hein?
0: Não cobra, cara, porque posto, às vezes, cola cara.
1: Pelo amor.
0: É barato esse posto aí, hein?
1: Numa gente não tá podendo,
3: bom dia, Serginho, Laysa, aqui da Zona Leste. Tô aqui pela Jacupê, seguro sentido Mauá. O trânsito tá tranquilo, fluindo bem. Rádio Disney é tudo!
0: Beijo pra você!
4: Bom dia, Serginho. Eu sou a Rita, aqui da Vila Matilde.
1: Oi, Rita.
4: Saindo da Vila Matilde, ao invés de eu pegar a radial, eu pego a radialzinha, que é paralela.
0: Paralelinha.
4: E entro na Celso Garcia pra ir pra Vila Maria.
0: Little radial.
4: Por aqui, fica mais ou menos o trânsitozinho. Todo mundo acho que já tá conhecendo esse caminho. Porque antes era de boa, agora...
0: Deu ruim.
4: Não vamos mais.
1: Tá.
4: Mas é isso aí. Boa. Bom dia pra vocês.
1: Bom dia.
4: Manda lá uma piadinha maravilhosa.
1: Agora?
4: Beijo, Rádio Disney. É tudo.
0: E o metrozinho antes da piadola, hein?
1: Olha, tá a Júlia tá falando que a linha Lilás com velocidade reduzida na estação Capão Redondo. A Mara falou que também ela tá lá. Tá complicada a situação. Inclusive, os ônibus que sobem a Avenida Américo Brasiliense, sentido centro, estão subindo a Alexandre Dumas, entrando na Rua da Paz, na Chácara Santo Antônio, Zona Sul, porque teve mudança de caminho. Então, por isso que aí o seu mapinha tá vermelho, né, Serginho?
0: Eu tô nele agora. É. Rua da Paz tá toda travada, Chucre Zaidan tá travada, quem mais? A Verbo Divino, Alexandre Dumas, tá
1: por causa
0: tudo
1: disso.
0: Travado. Você...
1: Era mão dupla e agora vai ficar mão única, então imagina o rolo que tá agora.
0: Ó, tá bem ruim, hein?
1: Tá bem ruim, né?
0: Tá bem ruim aqui, viu? Nossa
1: Mas
0: Senhora.
1: Mas pra melhorar, vamos contar uma piada?
0: Ah, minha nossa.
1: O Michael mandou essa. Por que o carro foi na farmácia?
0: Porque tá... já vim a cor, né? Não sei o que o carro vai fazer na farmácia. Porque o dono precisa comprar um negócio pra cabeça, sei
1: não,
0: lá.
1: Não. Ah. Ele foi comprar realmente alguma coisa, mas uma pastilha de freio.
0: Não, não, não se aí compra não. Pastilha
1: aí
0: de
1: você
0: freio
1: vai na melhor segunda-feira do ano.
0: Ah, lá.

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1: Vamos dar essa largada, então?
0: Vamos dar, mas agora mais uma já vai a senha ou vai a dica?
1: É um animal. É um animal.
0: Que já fez filme. É um animal famoso.
1: É um animal
0: Ele
1: muito
0: fala...
1: bom.
0: Te peguei.
1: Olha lá, olha. Que isso, quero você quer
0: saber,
1: me complicar?
0: Quero saber os seus conhecimentos.
1: Eu sei que a hashtag tem que ter eu quero as moedas mágicas.
0: Ele fala,
1: assim,
0: ele fala
1: a hashtag, eu quero as moedas
0: não,
1: mágicas.
0: Não, ele não fala essa hashtag.
1: Não?
0: Você consegue imitar a voz dele?
1: Não consegue, aí não, né? Já tô rouca, já fiz aqui, ó, um animal que você...
0: Começa com que letra?
1: Poxa, aí vai ficar fácil.
0: Não vai.
1: Vai.
0: Não vai, tem vários.
1: Vai ficar.
0: Vai.
1: Ou pode falar a letra que tem.
0: A última letra, então.
1: O.
0: O. Complica um pouco, realmente. Daqui a pouco, estamos enrolando muito, hein? Vai tocar o telefone aí.
1: Vai,
0: daqui a pouco a gente fala, então.
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0: Deu Corinthians no Majestoso, hein? Na noite fria de ontem, em Itaquera, o Timão superou o rival São Paulo por 3-2 e conquistou valiosos 3 pontos para fugir da zona de rebaixamento. Daniele, volante do Corinthians, foi o responsável por abrir o placar. Minutos depois, Luciano marcou para o tricolor após o erro na saída de bolo do time da casa. No segundo tempo, o Alvinegro ampliou com Mateuzinho e Breno. O segundo gol de São Paulo também saiu de um erro do time de Fernando Diniz após Mateuzinho marcar contra. A partida também foi marcada por polêmicas após o gol São Paulino. Bobadilha quase foi expulso. Anderson checou um possível gesto obsceno do São Paulo, mas não viu motivo para expulsão. Na visão de Renata Ruel, comentarista da arbitragem da ESPN, o meia deveria ter sido expulso. Já na Vila Belmiro, o Santos venceu o Red Bull Bragantino por 2-0. Nesse domingão, pela 15ª rodada do Campeonato Brasileiro, Neymar abriu o placar para o Peixe ainda na primeira etapa com um chute certeiro no canto do gol de Thiago Volpi. Na segunda etapa, o jovem Adonis marcou para selar a vitória. Com a vitória, o Santos tira um peso das costas. O time não ganhava há sete partidas desde o dia 11 de abril, com 6 empates e 1 derrota no período. 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
0: Já, já essa senha aí pra desbloquear esse baú, você pegar essa moedinha de 200 conto, hein?
1: Quem será time da manhã entre 8 e 9? A gente vai falar a senha oficial, hein?

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2: Eu esqueço que esse homem fala no final. Ele dá uma pausa de uns 30 segundos e fala no final. Eu esqueço. Voltou! O homem voltou falando! Voltou. Então o homem voltou falando e agora tem o quê?
3: O quê?
2: Tem o quê?
3: A senha.
2: Mas você já 943999130, você manda a hashtag.
3: Eu quero as moedas mágicas.
2: Mais a senha.
3: Que vamos falar agora?
2: Era um animal de quatro patas.
3: Era.
2: Mas que no filme anda só com duas.
3: E que tinha a letra O no final.
2: E que canta.
3: E que canta.
2: E que fala.
3: E que eu imitei.
2: Imitou porcamente, eu diria, viu?
3: Que isso.
2: Porque, ó, imita de novo.
3: Agora não vai sair.
2: Você vem me falar que o tigrão faz esse tipo de som.
3: Faz.
2: O tigrão.
3: Faz.
2: Do ursinho pulo.
3: Uh-huh.
2: Então essa é a senha, time da manhã. Tigrão. 943-99-9130. O dia que o tigrão fizer isso, o Mickey expulsa ele.
3: Olha,
2: do negócio.
3: Não fala assim do meu tigrão, hein?
2: O Mickey expulsa ele.
3: Ele é o meu tigrão, eu faço como eu quero.
2: Seu
3: tá?
2: Tigrão, suas regras, hein?
4: Bom dia, Rádio Disney, que é a Juliana de Guarulhos. Bom, aqui sentido Santos Dumont, Cidade Industrial Satélite, o trânsito tá até que bem tranquilo, por ser segunda-feira. E passando para agradecer, o Cine de Sexta-feira foi incrível. Eba. Filme. Obrigado, Rádio Disney.
2: Gostou do filme? Oh, Diabo é. Veste Prada lá.
3: Já, já vai ter mais sessões exclusivas, hein, que a Rádio
2: se
3: Disney...
2: Se o filme é bom, a gente fecha o cinema.
3: Com certeza.
2: Filme porcaria, não perde.
3: Não.
5: Bom dia, meus lindos.
2: Bom dia.
5: Serginho do Parque São Lucas. Manda um abraço aí pra toda a galera lá do Posto Shell,
2: Posto
5: em frente
2: Shell.
5: À estação monotrilho do Parque São Lucas.
2: Opa, já até mandei já, meu querido. Tudo de bom aí pra você.
3: Deixa eu mandar
2: você.
3: Um beijo,
2: manda
3: então, pra
2: beijo.
3: Thali, que tava com a Luciane. Tava quebrando a cabeça pra saber qual era a senha do baú. Agora a gente falou, porque
2: é
3: ela
2: tigrão.
3: Disse que a gente fez um nó na cabeça dela.
2: Tigrãozão maluco. É tigrão, não é um tigrãozão maluco. É
3: não,
2: só
3: não,
2: tigrão.
3: Só tigrão, hein?
2: Mas ele é malucão no filme.
3: Vamos, time da manhã.
2: Aê, time da manhã.
6: Bom dia, Rádio Disney. Bom dia, Sussu. Bom dia, Serginho. Leandro, motorista de aplicativo de Guarulhos.
2: Leandro.
6: E hoje eu tô indo da Casa Verde pro centro de São Paulo.
2: Como é
6: tudo
2: que tá
6: muito ruim.
2: Ruim é.
6: Avenida Rude, muito ruim. Aqui entrando pro Bom Retiro, muito ruim. Tá dando mais 25 minutos.
2: Eita.
6: E eu tô bem
2: Eita.
6: Pertinho da estação Tiradentes. Tá triste, tá triste.
2: Vou te falar que da Zona Leste pra Zona Sul, dando a média aí de 1h12, hein?
3: É, 550 quilômetros de lentidão
2: Olá,
3: já
2: lá.
3: Temos, hein,
2: Olá,
3: nessa
2: lá.
3: Manhã.
2: Olá,
7: vocês
2: lá.
7: Precisam admitir alguma coisa.

0: presente.
1: Com certeza, e quem se deu bem agora levou 4 ingressos pra Cidade da Criança foi a Verônica, final do telefone 1977.
0: Verônica, parabéns, vai levar a família toda na Cidade da Criança, que tá toda modernona, é nova, um monte de brinquedo bom lá, vai se divertir, viu?
1: Com certeza.
0: No ABC, né?
1: Com certeza, a gente ABC. Gosta de brincadeira, hein? Serginho também vai estar lá.
0: Eu?
1: Vai me levar.
0: Mas por quê?
1: Mas porque sim, porque eu tô afirmando isso agora.
0: Só se for com o da rádio, pagar pra você que eu não vou não, eu, hein?
1: Que isso? Ah, tá. Poxa!
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0: 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E amanhã tem mais dica para você.
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13: Então vamos, 8h57, oi, oi, oi, time da manhã, segundona, 11 de maio de 2026, friozinho, né? 10 graus de sensação térmica e vai até 20 graus hoje só, hein? É tudo!
14: Comenta aí!
13: A melhor segunda-feira do ano, tudo que você precisa pra começar bem o seu dia tá aqui.
0: Com certeza, hoje. Nos 91.3.
13: Não. Na

0: garota.
1: Oi, garoto.
0: Garota, garota, hoje.
1: Oi, menino.
0: Hoje tem o negócio do carro, a pastilha.
1: Não tem. É a melhor segunda-feira do ano, é?
0: É, não tem. Tem o quê, então, de melhor segunda-feira do ano? Me conte.
1: Me conte?
0: É.
1: O que que tem na melhor segunda-feira do ano?
0: Olha o que tá perdido.
1: Não tô perdida, então tem as pastilhas.
0: Colocadas,
1: dianteira. Instaladas, dianteiras pra carros nacionais.
0: Aonde?
1: Hein? Aonde? Na Highway Central Automotivo.
0: O que mais tem? O baú do tesouro.
1: O baú, a gente já falou,
0: senha. Moedinha, 200 conto.
1: Moedinha, exatamente.
0: Então vamos nesse aí. Comenta aí, de hoje vai ser o seguinte. O que você faria se você ganhasse uma moeda
1: mágica?
0: O que você faria com esses 200 reais?
1: Bora, conta
0: assim,
1: pra gente.
0: Nada, caiu nada. 200 no meu colo, tá. O que eu vou fazer? O que você faria?
1: Ah, tanta coisa, tanta boleto, tanta continha pra pagar, não é mesmo?
0: Ah, eu não, eu ia esnobar.
1: Que isso? Ia fazer comprinhas?
0: Eu ia almoçar num lugar mó legal, num restaurantão legal.
1: Olá!
0: Ela ia num restaurantão legal. 943-99-9130, comenta aí.
1: Ia me chamar, hein?
0: Não.

0: ninguém que a senha é Tigrão.
1: E não conta. Não conta
0: que a senha é Tigrão.
1: Essa daqui é só pra amanhã,
0: É o time da manhã. Nós estamos fechados com você. Então, time da manhã, não conta pra ninguém. Não vaza pros outros times.
1: Por favor.

0: Coisa boa.
1: Ó, gostei. A Janete falou que também ia guardar pra comprar um bolinho e salgados pro aniversário dela, que é dia 20.
0: Gostoso. Também eu compraria, sabe o quê?
1: O quê?
0: Um Funko.
1: Um Funko?
0: Um Funquinho de algum game que eu gosto, de algum herói que eu curto. Um Funko do Deadpool, pronto.
1: Gosto. Do Deadpool.
2: Bom dia.
1: O Rogério tá falando tênis de presente. Não fala em tênis, porque tênis. Olha, eu não aguento, né? Você sabe, né?
0: Tênis, gosto. Bom também.
2: Bom dia, Rádio Disney. Eu sou a Sara Silva, Polilia. E o que eu faria com esses R$200? Eu pagaria as contas.
0: É,
2: beijos,
0: bom.
2: Rádio Disney é tudo.
0: Dá um fôlego no mês já, né?
1: Nem fala.
0: É, dá um fôlego. Pro nosso cartão não adianta muito, né?
1: Nosso cartão
0: é apagar incêndio com Copa Americana.
3: Bom dia. Aqui é a Amanda da Vila Diva. Bom, eu faço aniversário daqui a 9 dias, né? Então, claro, com certeza eu ia usar esses R$200 pra mim em um restaurante. E comer muito.
1: Olá.
3: Ia comer mesmo, bastante.
0: Bucho cheio.
3: Só pra valer a pena.
0: Buchinho cheio.
1: É bom, né? Buchinho cheio. Gostamos também.
4: Bom dia, Rádio Disney. Se eu ganhasse R$200, eu investiria em materiais.
0: Alá.
4: Pois estou começando uma confecção de bonecas de panos de diversas etnias.
0: Alá, investiços. Não é igual você que vai gastar tudo em pirulito.
1: Não, que pirulito? Nem...

0: Rádio Diz é tudo Marília Eterna, Mendonça. Amante não tem lar. 923 Meg aqui de fundo dando oi. Dá um oi aí, Meg.
1: Olá,
0: falei pra
1: olá.
0: Oi, não era bom dia.
1: Ela... Que isso, Serginho.
0: Deixa a secretária ela. Da chefe, era.
1: É,
0: presta
1: Big
0: atenção.
1: Boss aqui.
0: Fala pra chefe que a gente quer aumento, hein? Senão
1: tá
0: amanhã não vem
1: não,
0: fazer
1: a gente
0: negócio,
1: tá aqui,
0: hein?
1: Tá bom?
0: Tá bom? Você fala? Obrigado,
1: tá
0: Meg.
1: Muito
0: tá
1: obrigada.
0: Vamos lá, ó. Hoje, melhor segunda-feira do ano.
1: Sim, sim, sim.
0: Tem Salabim.
1: Tem Salabim, tem presentinho pro seu carrinho.
0: Carrinho, tá. E ó, no final dessa hora, você sabe que tá tendo uma exposição muito legal do Toy Story aqui no Shopping Cidade de São Paulo?
1: Sim, muito linda.
0: E temos ingressos pra você a partir de agora, hein?
1: Então manda 9, aquele áudio
0: 4,
1: pra 3, gente.
0: 943-99-9130, no final dessa hora tem ingressos pra você lá se divertir, tirar foto, fazer um monte de coisa legal.
1: Isso.
0: Tá bom?
1: Quatro ingressos pra exposição Toy Story
0: isso.
1: Ao infinito e além.
0: Isso.
1: Shopping Cidade São Paulo.
0: Meu, aqui a senha já foi pra um negócio. Aqui, lá.
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0: Marco Luque no ar aqui no Together, dando sequência na programação da Rádio Disney. Mande sua perguntinha, quer ver? Olha essa.
3: Olha a mensagem.
4: Oi, Rádio Disney, eu sou a Polly, sou do bairro Miguel Bado, em Suzano. E Marco Luque, me explica aí, comprei um presente de aniversário pro meu namorado, um kitzinho de skincare, e ele não gostou. Me explica aí por quê.
0: Que beleza, agora roda a roleta e vamos ver quem vai responder essa pérola.
2: Silas, simplesmente.
5: Querida Polly, vou lhe explicar. Simplesmente, você está à frente do seu tempo, querida Polly. Ele ainda não sabe o poder de uma skincare. Todo mundo quer uma skincare. Uma sensação relaxante em qualquer parte do seu corpo é inegável. Não há como negar. Por isso, no meu Saxis eu criei um mini spa para corridas longas. Lá, eu disponibilizo algodões indianos que entrelaçam os dedos do pé do passageiro como verdadeiras nuvens se chamegando em suas cutículas. Após isso, Mario, meu robô, desenvolvido por inteligência natural, realiza uma massagem maravilhosa rodeando e apalpando uma eventual fascistes, tenzinistes, estalactites, tudo juntos. Ontem, um passageiro, mais precisamente o senhor, entrou com as unhas do pé semi-explodidas e deixou o meu táxis com ela inteiramente lustradas, lembrando muito o pico brilhante de um magnífico corvo rei. Portanto, Polly, o autocuidado é mágico. Silas simplesmente nunca dispensaria tal privilégio. Se na próxima esse cururu aí ao seu lado negar, me avise que eu os aceitarei imediatamente. Já já tem mais Together aqui na Rádio Disney. Silas simplesmente. Fui.
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13: Então vamos, time da manhã, que dá sempre essa carona e moral pra gente. Bom dia!
14: Bora que bora, participa do nosso comenta aí 943 99

0: papa o quê?
1: Razi. Ah. Comenta aí. Duzentão na mão com uma moedinha mágica. O que você faz? Eu acho que compraria um jogo também de game. Tem uns jogos.
0: Olha, o pessoal
1: aí
0: tá falando bastante tênis. Compraria tênis também o quê? Corridinha, que eu adoro fazer. Ah, bom, hein?
1: Mas sabe um negócio que não tem erro o também? Quê? Já que essa grana veio, você não tava esperando. Legal é se mimar.
0: Se mimar, lógico.
1: Vai num restaurante. Eu iria num restaurante japa, pegar aquele rodízio bom e pronto, saca bucho
0: não
1: cheio.
0: Aí, rodízio é bom. Japa
1: então,
0: é muito bom,
1: bom,
0: hein?
1: Bom, sexta-feira você vai pagar um, inclusive.
0: Ah, é?
1: Já vai.
2: Bom tô dia, sabendo, Disney não. Isaías aqui, no de aplicativo.
1: Ô, Isaías.
2: Cara, o que eu faria se eu ganhasse 200 reais? Eu esqueci do carro aí, mas não pra trabalhar, pra dar um rolê, né?
1: Ah,
2: trabalhar já
1: bom,
2: tá demais.
1: Também.
2: Boa segunda-feira. Valeu. E Rádio Disney é tudo.
1: Uma boa, hein? Aí você pega e enche o tanque e vai fazer uma viaginha.
0: Com certeza.
1: Né? Faz um bate, nem que seja um bate e volta, mas já vê a gasolina, já vai estar tá paga.
0: Já te, é? Tem cheirinho de mato, né? Quando você já sai pra qualquer lugar é bom, não é?
1: O mar também, aquela brisa, abre a areia na fuça. Ah. A areia na fuça é bom, hein?
3: Olá, olá, Rádio Disney. Bom dia, aqui é o Kleber. Não.
1: Ah,
3: você conhece essa moedinha dourada de duzentão?
1: O que que você vai?
3: Eu ia comprar o tênis,
1: tênis
3: pra minha filha.
0: Gosto.
3: Que ela quer.
1: Bom, também, dá pra comprar.
3: Eu ia comprar o tênisinho pra ela.
1: Bom.
3: Ela ia ficar muito feliz.
1: Aê.
3: Rádio Disney, é tudo.
1: Então fica ligado que a gente solta a senha, você manda, eu quero as moedas mágicas mais a senha.
0: Com certeza.
1: Suzana já falou que a senha é tigrão.
0: É, mas não pode mais falar
1: não,
0: que é tigrão.
1: Não, é, lá, tigrão. O time da manhã tá fechado.
4: Com esses duzentão aí, bom dia, primeiro de tudo, né?
1: Bom dia!
4: Sul, bom dia, Serginho.
0: Bom dia!
4: É, esses duzentão aí, com certeza eu colocava de gasolina no meu, no meu poçante pra poder rodar mais. Sou Ronaldo, motorista de GP de Guarulhos. Quanto mais eu rodo, mais eu fico na Rádio Disney, porque a Rádio Disney é tudo.
1: Só lembrando que hoje Corrida Premiada vai ter também.
0: Com certeza.
1: Daqui a pouco a gente fala o bairro e por onde vai estar.
0: Roger, aqui é o time da manhã, a gente tá fechado. É sempre fechar com dicas pra você.
1: R$150 que leva na hora o voucher.
0: Exatamente.
1: Hein? O passageiro 5 estrelas já tá com o voucher no bolso, hein?

0: do Jorge Matheus. Amo noite de a melhor segunda-feira do ano, Rodrigo Campos.
1: Good morning.
0: Melhor segunda-feira do ano.
2: Lá vem.
3: O que foi?
2: Em dólar?
0: Tá frio, hein?
2: Em dólar. Hoje,
3: viu? Deixa eu falar. Tu fica aí vindo.
0: Rodrigo rindo. Rodrigo Campos dando risada.
2: Ai, me pegou essa.
0: Vamos lá. Me fala, Rodrigo. Tá frio, hein? Vem de blusa.
3: É, você fica vendo sem blusa, que é pra ficar gripado e dar testado.
0: Opa, então se puder falar.
3: É, já chega.
2: Me entregou. Quem me passou? Quem me passou?
0: Quem passou a produção da rata toda gripada aí? Eu sou o único ileso disso aqui.
2: Ah, tá. Aham.
0: Não tô gripado.
2: Faltou ar hoje até, na hora de falar.
0: Não, porque você me tira o ar, garoto.
2: Olá.
3: Vocês querem que eu saia?
0: Não, não, o senhor fica aqui até as 2 horas da tarde, inclusive você tem moeda pra descolar,
3: sim,
0: hein? Você tem ceia pra descolar, hein?
3: Tem moedinhas mágicas, o baú do tesouro, o Rádio Disney já começou hoje, né?
0: Sim, é isso. Tigrão a primeira senha. Ah, não era pra falar.
2: Não, ixi, não pode, que é isso?
0: Falei.
2: Agora,
0: time da manhã, pô,
2: entre 4 e 5 da tarde vai ter outra.
0: Tá certo, então. E você também tem o quê, meio-dia?
3: Causos.
0: Pra
3: contar agora com Keila Gimenez, meio-dia tem o WhatsApp liberado.
0: Sim, é o garçom.
3: Que é a nossa hora do garçomzinho atender a galera.
0: Gostamos. Nunca derrubou um prato, não, né?
3: Não.
0: Não,
3: tá
0: não.
3: Bom, cara, não.
0: Tá bom.
3: Ah, vou te falar, ontem eu fui almoçar com a minha mãe, o maluco, os garçons passando, velho, com aquelas bandejas gigantescas,
0: não, é, como,
3: com
0: né?
3: 5 pratos.
2: Não dá, né?
3: Cara, eu admiro demais, meu. Se eu fosse fazer aquilo, ia dar um prejuízo.
0: Não, eu derrubo um sozinho, imagina uma bandeja com vários.
2: Não tem como,
0: que
2: né?
0: O que vai contar hoje?
3: Se pá, o Zé Felipe tá bloqueado aí, não sei, a gente vai contar. Ah. Bloqueado pela Ana Castela em tudo, tá?
0: Ana Castela?
3: WhatsApp, rede social.
2: Que isso, levou um bloque?
3: É, acho que
0: mas você sabe que a gente tava lá no navio, lá?
2: Ah.
0: Tem uma hora que entrou os dois no palco lá.
2: Então.
0: Era um clima meio tenso.
2: Não ficou?
0: Era um clima meio tenso.
3: Caramba, o amor virou raiva, né?
0: É. Alguma coisa mais aí pra falar?
3: Matheus, da dupla com o Cauã, ele abriu o coração, tá contando que ele separou, né? Ele admitiu os erros dele pelo fim do casamento, aí nós vamos contar essa história. Tem algumas coisinhas bem legais aqui pra galera.
2: E tem também os 4 ingressos pra exposição, pra Toy Story ao Infinito e Além. Rogério Bueno Donato, final do telefone 2394.
0: Congratulations! É isso aí, então. Vou apertar no... que entre nos campos cantando.
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0: Rádio Disney, faltam 5 minutos para as 10. Bom dia! 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
13: E vamos nessa, turma!
14: Bom dia.
13: Bom dia pra gente. Como foi o final de semana? Aproveitou com a mamãe? Ontem levou a mamãe pra almoçar? Rapaz, o que tinha de fila em restaurante ontem? Filas broca fumegante. Eita! Boa semana, turma! Agora é Rodrigo Campos e Keila Gimenez dentro do seu radinho. É tudo!
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13: Vamos nessa, né, Keilinha Gimenez? A melhor bom segunda-feira dia do ano! Estamos chegando, gente!
16: Bom dia!
13: Agora sim! Oi, Keilinha Gimenez! Como é que foi o final de semana? Bom dia!
17: Bom dia, Rodrigo! Ah, ainda bem que chegou, né, a segunda-feira, gente. Ainda bem pra quem? Não, mentira. É legal, vai. É legal. Na Rádio Disney, segunda-feira é legal, então eu vou me animar. Já aconteceu bastante coisa esse final de semana no mundo dos famosos, viu?
13: Verdade. Segunda-feira com S de Só por Deus, a melhor segunda-feira do ano. E vamos nessa, querendo saber os babados. O que aconteceu, Keilinha?
17: É, gente, será que é verdade que a Ana Castela bloqueou o Zé Felipe na rede social, no zap, no telefone, na vida?
13: Gente.
17: Gente, vou contar, tá? E ó, tem babado aí nessa história.
13: Eita, será que aconteceu alguma coisa aí, Keilinha?
17: É, pra bloquear desse jeito. Bom, também vou contar quem é o sertanejo que revelou nas redes sociais que o casamento dele acabou por conta dos erros que ele cometeu. E do peso na consciência que ele tava. Gente, ele mesmo assumiu o B.O.
13: Ixi, aí ferrou, hein, Keilinha Gimenez?
17: Confusão, hein? Bom, também vou falar quem é o famoso que se arrependeu de expor o namoro com outra famosa nas redes sociais. É o que o Rodrigo sempre fala, não é pra ficar postando tudo, né?
13: É isso aí.
17: Ele falou que essa história de exposição acabou com a relação. Eu vou contar quem é esse ex-casal famoso aí. E diz que a exposição acabou com tudo.
13: É que aí o zoião de Tandera vem com força, né, Kim? Tem que tomar cuidado.
17: Comentário, né? O povo quer se meter, né?
13: Pois
17: todo
13: é.
17: Todo mundo quer se meter. Também vou falar quem é a famosa. Gente, você deixaria de convidar o seu melhor amigo pro seu casamento, Rodrigo, se ele tivesse com uma ex sua?
16: Uma ex minha? Um amigão meu namorando uma ex minha?
17: É, ele é super amigo seu, mas aí você vai casar. E aí você ia deixar de convidar, porque tem uma famosa que pode deixar aí de convidar a melhor amiga porque ela tá com o ex dela, entendeu?
16: Eita, então não é melhor amiga, hein, Kelinha Gimenez? Acho esquisito, polêmico
17: já
16: isso aí.
17: Porque acabou, já, né? Tempo passou, mas é polêmico, eu vou contar quem é. E também, gente, um super craque de futebol realizou o sonho da vida da filha dele. A menina fez 15 anos e ele contratou um dos cantores mais caros do país pra cantar na festa. Vou contar quem é.
16: Como é bom ter dinheiro, hein? Como é bom ter dinheiro. A gente assina streaming pra ouvir música do artista, é o máximo que dá. Agora você tem grandes contratos artista pra fazer a festa.
17: É, ele canta.
16: Vamos nessa, turma. A gente tá só começando.

0: o seguinte, minha turma, segundamos pensando em quê? Fim de semana. Ai, ai, vai falar que não, né? Segunda-feira a gente já tá pensando no quê? Na sexta. 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
0: Vamos nessa, Keilinha Gimenez, na melhor segunda-feira do ano pra contar todos os babados do final de semana. Vamos começar, Keilinha.
2: Ah, a gente começa com o Zé Felipe. Gente, Zé Felipe contou que a Ana Castela bloqueou ele em tudo.
0: Como assim, Keilinha Gimenez? O que aconteceu, hein?
2: Pois é. Bloqueou nas redes sociais, no zap, na vida. E ele contou de um jeito... Gente, ninguém tava esperando. Porque todo mundo achou que o relacionamento acabou de boa.
0: Sim.
2: Que eles ficaram amigos. Mas ele tava se apresentando num show. Ele começou a cantar a música Sua Boca Mente, que é a música que ele gravou com a Ana Castela.
0: Sim.
2: De repente, o videoclipe começou a passar atrás dele, lá no telão. E ele falou, deixa o clipe aí, que pelo menos aí eu posso passar, né? Porque eu tô bloqueada, ela me bloqueou em tudo.
0: Eita.
2: Aí a galera entendeu que a Ana Castela bloqueou ele. Gente, a dúvida é o que será que ele fez? Será que ele ficou perturbando ela pra voltar?
0: Ah, tá com cara.
2: É, não sei, alguma coisa ele fez que fez a menina bloquear tudo, gente.
0: Porque será
2: bloqueou
0: que...
2: Bloqueou no zap, bloqueou na rede social, bloqueou tudo.
0: Vixe, será que ele ficou mandando mensagem 3 horas da manhã?
2: Ah, pode ser. Tá atormentando ela, né? Pode ser.
0: Você já pensou?
2: Eu só sei que o Zé Felipe tá bloqueado, gente. Eu não sei se a Ana Castela vai desbloquear ele tão cedo, não.
0: Ô, coitadinha.
3: Tá bloqueado, meu filho!
2: É sofrência, viu? Ó, vou contar, falando em sofrência, eu vou contar quem é o sertanejo, gente.

0: E ele foi sincerão, tá? Ele foi pras redes sociais, falou, explicou por que que o casamento dele acabou, falou dos erros que ele cometeu e do peso na consciência, assumiu o BO mesmo.
1: Vixe, peraí, turma.

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0: Keila Jimenez. Queremos polêmica neste programa. Queremos polêmica na melhor segunda-feira do ano. O que aconteceu com o Matheus da dupla com o Cauã? Ele explicou por que separou?
1: Pois é, o Matheus separou, gente. O casamento dele acabou depois de 14 anos, né? Ele e a Paula se separaram, tem dois filhos. Então, eles fizeram aquele comunicado, tá tudo bem, a gente segue amigo. Mas depois de uma série de rumores nas redes sociais, o próprio Matheus foi pras redes sociais falar que ele errou muito durante o casamento. Não entrou em detalhes nos erros, mas todo mundo entendeu ali que deve ter rolado ou traição, alguma outra coisa assim, porque ele disse que foram muitos erros que foram destruindo a relação dele e que ele não convivia mais bem com aquele peso na consciência. Ele teve que contar tudo pra mulher dele, que apesar dele estar arrependido, ele sabia o tudo que ele tinha aprontado e ele contou pra mulher dele e eles resolveram colocar um ponto final no casamento. Mas ele tava sofrendo muito e sabia que a mulher dele também e tal. Os fãs acham que pode até ter um momento de reconciliação, quem sabe mais pra frente. O cara reconheceu os erros, a mulher perdoa. Mas o Matheus, ele mesmo quis contar pros fãs o que tava rolando por conta dos rumores que estavam saindo nas redes sociais. Ele falou, gente, eu errei, eu fiquei com o peso da consciência, eu contei pra minha mulher e é isso. Por isso que o casamento acabou. Mas ele mesmo disse que ele pisou na bola.
0: Bom, então fica a lição e bola pra frente, né, Keilinha?
1: É, segue o jogo, né? Mas é importante o cara entender que ele errou, né? É o mais importante na vida. E é isso, Matheus. Se tiver que voltar, vai voltar. Se não tiver que voltar, vocês vão seguir suas vidas, mas pelo menos sem nada de pesado no coração, né?
0: E não erra de novo, né? Por favor.
1: É, exatamente, né? Quando erra várias vezes aí, a gente fica, opa. Né? Daqui a pouco, eu vou contar, gente, quem é o famoso que errou. Mas não que nem o Matheus, não, tá? Ele disse que expôs aí o namoro dele com uma famosa nas redes sociais e essa exposição deu ruim.
0: Eita, peraí, turma!
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2: 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São 10h26.
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2: Essa é a Rádio Disney, né, turma? Vamos nessa, galera que tá na sintonia. 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
5: É isso aí, turma. Bora nessa. Melhor segunda-feira do ano. Bom dia pra Jana. Aqui é Rodrigo Campos e Keila Gimenez dentro do seu radinho.

0: Sam Smith. 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São 10h37 e já já pertinho das 11 tem sorteio. 943-99-9130.
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0: Vamos nessa, Keila Gimenez. Falamos agora há pouco do Matheus, da dupla com Cauã, contando com, né, consciência pesada, fim do casamento. E quem que é esse famoso aí que se arrepende de ter postado muito na internet sobre o relacionamento?
2: É, o conselho do Rodrigo, viu? Se você gosta, não posta.
0: Exato.
2: O Rodrigo acha que ficar expondo demais, tem o zoião, tem as pessoas que se metem na rede social. E esse famoso concorda com o Rodrigo, viu? Eu tô falando do João Guilherme. É o filho do Leonardo que namorou a Bruna Marquezine. O João Guilherme, ele confirmou. Ele disse que aprendeu muito com o fim do relacionamento com a Marquezine. Que foi com esse relacionamento que ele aprendeu que ele tem que ter a vida pessoal dele, os namoros, o amor mais reservado. Não ficar postando na internet, não. E ó, que ele é influenciador, hein? Mas ele falou que relacionamento, ele não vai mais postar, porque os comentários são muito maldosos, as pessoas só querem prejudicar a sua relação, a energia é pesada, o zoião é grande. E ele acha que a relação dele com a Bruna acabou mesmo depois de toda aquela confusão na Fazenda Talismã, que a Bruna foi lá, não quis aparecer. Diz que a Bruna nunca gostou de expor a relação depois que acabou o namoro dela com o Neymar. Ela começou a manter as relações mais privadas. E ela não gostou das exposições, assim, que aparecia ao lado do João Guilherme e tal. Ele acha que atrapalhou. Então ele falou que depois do namoro com a Bruna Marquezine, ele mudou.
0: É,
2: não vai mais ficar postando coisa na internet de namorada, não.
0: É, senão vem o zoio de Tandera, né, Kelly? Ó, eu sou a favor do seguinte. Fala que tá namorando, uma foto de casal bonitinha, uma foto de casal, ok, agora ficar postando tudo. Tô aqui com meu amor, tô jantando. Olha o meu prato aqui, que legal. Aí deixa quieto, isso aí dá complicação, viu, Kelinha?
2: O zóio é grande, viu?
0: Poxa!
2: Falando em zóio grande, tem uma famosa que vai casar. Gente, isso é babado, hein? Eu acho que ela vai deixar a melhor amiga de fora, que a melhor amiga tá namorando um ex dela.
0: Eita, Keila Gimenez!

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2: Olha, Keila Gimenez, tem algumas histórias que são bem polêmicas, né? Tipo essa da Taylor Swift que você vai contar agora pra gente, né?
3: Pois é, você que tá ouvindo a gente, me diz uma coisa. Você tem uma melhor amiga. É sua melhor amiga mesmo, tá? Best friend. Aí você vai casar. Você convida ou não sua amiga? Ah, peraí, mas é um detalhe. Ela tá namorando um ex seu. Aí você convida ou não essa amiga junto com um ex seu? Aí vai estar o seu ex no casamento com a sua amiga. Seu marido novo vai ter que olhar pra cara do seu ex.
2: Vixe.
3: Você olhar pra cara do seu ex com a sua amiga. Bom, a Taylor Swift é muito amiga da Zoe Kravitz, atriz, filha do Lenny Kravitz. E quem a Zoe Kravitz tá namorando? Ou melhor, tá noiva? Do Harry Styles, que foi namorado da Taylor. A dúvida é, ela vai convidar ou não a Zoe e o Harry Styles pro casamento dela? Porque o Harry Styles é ex da Taylor. A Zoe é amiga. Diz que o noivo da Taylor não quer o Harry lá, não.
2: É.
3: Ela tá numa sinuca, viu?
2: É, e fica esquisito, não tem como. O convite se estende ao namorado, não tem? Não vai só.
3: É, como é que você... É noivo. É então... noivo, ele vai casar com ela. Como é que não vai convidar o Harry Styles?
2: Ei.
3: Complicado, hein? É, não. Tem uns famosos. Aí o Rodrigo falou assim: ai, mas vai convidar o ex, né? Eu falei: tem uns famosos aí, gente, que namora tanta gente que se eles não forem convidar o ex, não vai ninguém no casamento. O casamento vai ficar vazio.
2: Que bagunça essa galera.
3: Que é, a galera da bagunça, viu? Eu não sei o que é. O casamento da Taylor é em julho. Depois eu conto pra vocês se a Zoe foi ou não com o Harry Styles, tá?
2: Eu acho que ela vai chamar, sim. Tem que chamar, pô. Como é que não?
3: É, eu não sei se ele vai, mas eu acho que ela vai chamar. Daqui a pouco eu vou contar, gente. É, assim, jogador de futebol famoso. A filha dele fez 15 anos. Ela falou: papai, eu queria muito que esse cantor muito famoso cantasse no meu aniversário. E ele foi lá e pagou uma fortuna e trouxe o cantor.
2: Ô, papai, segura aí, turma.

volume pra ouvir uma super novidade da Rádio Disney. Henrique Castro e Menos é Mais, nem pagando.

0: Que é Lícia Gimenez, que é Lícia Gimenez. Antes do beijo bye-bye, você é mamãe. Se o teu filho te pede um presentaço daqueles, que seria tipo 1,5 milhão, o que você faria, Kelly Gimenez?
1: Filho, acorda, criança. Como assim, mamãe não pode? Mas tem quem pode, né?
0: Tem.
1: É, você vê, ó, craque de futebol, famoso no mundo todo, o Kaká, desembolsou mais de 1,5 milhão pra realizar o sonho da filha. Epa! Quer dizer, muito mais, né? Porque a festa ficou muito mais que isso. Mas 1,5 milhão, ele desembolsou só pra pagar o show do cantor preferido da filha, o Luanzinho Santana.
0: É, moral,
1: Isabela,
0: hein?
1: É, moral. Isabela fez 15 anos, filha do Kaká. Fez uma festa, Rodrigo, pra 700 convidados. Olha o tanto de gente que tinha. E quem animou a festa foi Luan Santana, num show intimista, que não é intimista, né? Porque pra 700 pessoas não é intimista. Reembolsou 1,5 milhão, cantou aí pra debutante, feliz da vida. Quer dizer, Kaká pode pagar, né? Aproveitou bastante a festa, aproveitou o show do Luan, subiu no palco pra cantar com o Luan. Mas o grande momento do Kaká na festa foi ele terminando a festa dançando funk com a filha ao som de Beijinho no Ombro da Valesca. Capopozo.
0: Mas ai, preciso ver esta cena, Keila Gimenez. Vamos terminar o programa? Me mande o vídeo dessa cena, por favor, Keilinha.
1: Mandarei. Kaká, ainda bem que ele ganhou dinheiro jogando futebol, porque dançando ele não ia faturar. Mas o vídeo é divertido, você vê que ele tá feliz pra caramba ao lado da filha. Então um beijinho no ombro pro Kaká, pra você, Rodrigo, e pra galera da Rádio Disney.
0: Beijinho, Keilinha Gimenez. 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Parabéns pra Stephanie Pereira, final do fone 3128, parabéns. Stephanie, a gente vai entrar em contato com você, tá bom? Daí a gente combina, você pega seu par de ingressos e partiu curtir Melly Music. Segundamos, melhor segunda-feira do ano. Hoje começa mais uma semana, mais um presentão pro grande campeão do desafio Rádio Disney. Simbora!
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0: Rádio Disney, faltam 4 minutos para as 11. Bom dia.
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conta. Rádio Disney é tudo Katy Perry e Dark Horse. Dark Horse, atenção turma, deixa eu falar uma coisa, hein? 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
1: Quem é que não tem uma ex que quando fala ex só vem ela na cabeça?

0: Beijo. Rádio Disney é tudo fronteira. Ana Castela, Gustavo Mioto, vamos nessa, turma.
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0: 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Bora, turma! Começamos mais uma semana, hein? Presentão desta semana tá demais, hein? A maior pontuação vai levar uma caixa de som Aiva Speaker High Pure Sound. Ó, que chique, chique. E pra você que tá na sintonia, pode mandar o WhatsApp aqui pra Rádio Disney 943-99-9130 durante o desafio. Manda a resposta aí que você acha que tá certa. Você vai concorrer sexta-feira ao voucher pra hamburgueria Burger. Bora abrir os trabalhos com o João. Fala, João, bom dia!
3: Fala, Rodrigo, tudo bom?
0: Beleza, João, tá falando da onde?
3: Que
0: é
3: Vila Ré, na Penha.
0: Vila Ré, nós, hein? Zona Leste é nós. João, seguinte, nós vamos começar os trabalhos. Quero ver qual é a sua pontuação. Se você gabaritar, beleza, hein? Alguém vai ter que empatar com você pra ir pro critério de desempate. Ou se ninguém empatar, você vai levar sexta-feira a caixa de som Aiva Speaker High Pure Sound. Beleza?
3: Beleza.
0: Tem alguém pra te ajudar aí ou você tá sozinho?
3: Tô sozinho.
0: Eita, então vamos nessa.
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0: João, pergunta 1 é o seguinte, eu quero saber em Os Incríveis, qual é o nome do bebê da família? Dedé ou Zezé?
2: Tempo.
3: Zezé.
0: Aê, garoto. Aê, garoto. Já tem 10 pontos. Nós teremos uma pergunta bônus, hein? Uma pergunta extra no final do Desafio Rádio Disney que você vai gostar bastante, hein?
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0: Eu quero saber, João, me diga-me, em que ano foi lançado o filme Thor 1?
2: Tempo.
3: Thor 1.
0: É, ó o tempo.
3: 2011.
0: Ai, garoto! Olha, eu vou falar aí, peraí só um minutinho que suou, caiu algumas gotas de suor aqui. Achei que você não ia responder. Achei que ia acabar.
3: Tenho dúvidas, porque Vingadores era em 2012, né? Eu pensei, ah, é antes dos Vingadores.
0: Você respondeu em cima da hora, viu? Cara, vamos lá!
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0: Muito bem! Você já tem uma pontuação legal, quarentinha. Se acertar agora, vai gabaritar. Eu quero saber, João, qual é o nome do super-herói que tem teias e anda pelos prédios?
2: Tempo.
0: Essa pergunta eu vou te falar, moleza. Deixa eu te contar uma coisa, João. Gabarito. Eita! Já começou a semana daquele modelão. Começou com tudo com 100 pontos, mas a gente vai melhorar isso. João, deixa eu te falar uma coisa. Tem uma pergunta extra pra você aqui no Desafio Rádio Disney, que é uma parceria. Nós temos uma parceria super especial com o app. Presta atenção nesta informação. Uma parceria super especial com o app de delivery Kita. Os caras chegaram com tudo aqui em São Paulo e você já pode, aliás, aproveitar pra baixar o app Kita na sua loja de aplicativos pra pedir o seu almoço, né? Chega rapidinho e a pergunta é moleza. Eu quero saber, me conta aqui, qual é o nome do app de delivery que te dá um cupom de R$250 pra você matar sua fome, João? Cadê você, João? Cadê o João? Não acredito que caiu a ligação do João bem na hora da Kita. Ô, João, cadê você, João? Caiu? Ele tá aí? Ele tá aí? Cadê você? Ô, João, você tá aí, João?
3: Tô aqui, tá me ouvindo?
0: Tô, agora eu tô. Me fala, qual que é o nome do app?
3: Desculpa.
0: Não, relaxa. Tem tempo? Qual é o nome do app de delivery que te dá esse cupom de R$200 aqui na Rádio Disney pra matar sua fome?
3: Com certeza é o Kita.
0: Aê, garoto! Parabéns, meu querido! Parabéns, meu querido! Quer mandar abraço pra alguém?
3: Mandar abraço pra minha namorada, pro meu sogro, tá ouvindo, Edilson, e minha namorada Beatriz.
0: Tá mandado. Um abração. Boa semana, João. Olha, começamos com tudo, gente.
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0: O João gabaritou geral. Levou o voucher de R$250 na Kita pra pedir o almoço. Fez 100 pontos. A gente tá só começando a semana, hein? Pode mandar o WhatsApp aqui pra Rádio Disney, 943-99-9130. Faz a sua inscrição, só que agora você vai ter que gabaritar. Vai ter que fazer 100zão pra gente ir pro critério de desempate. A maior pontuação. Leva a caixa de som Aiva Speaker High Pure Sound.
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0: Rádio Disney, bom dia, são 11h28.
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0: Bora, turma! Hoje o nosso passageiro 5 estrelas está no centro, hein? No Brás. Se liga, você pode ganhar o seu voucher de combustível.

0: É tudo Dave
1: Brasil
0: Raiders. 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Tá on fire. 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

0: tudo, turma. Começar a semana contando tudo. Olha, Charlie Brown, né? Você lembra? Saudade do Charlie Brown Jr. Bom, o Thiago Castanho e o Marcão Brito anunciaram uma turnê acústica, agora com datas, né? Que revisita os clássicos do Charlie Brown Jr. em um formato mais próximo e intenso e recheado de hits. A estreia será no dia 30 de maio na Áudio aqui em São Paulo e o projeto ainda passa por cidades como Rio, Recife, Brasília e Ribeirão Preto. Ó, deixa eu te falar, Lady Gaga anunciou Mayhem Requiem, um filme concerto e também um álbum ao vivo que chega 15 de maio. Ó, que legal, com exclusividade no Apple Music. Bom, o projeto registra um show feito em janeiro em Los Angeles para uma plateia pequena e sem celulares. A apresentação traz uma nova leitura das faixas do disco Mayhem. E o Bad Bunny, hein? Pode estar prestes a entrar de vez no mundo da moda, gente. Que chique. Fãs perceberam pistas no Met Gala e descobriram que o cantor registrou o nome Benito Antônio para categorias como roupas, couro e bagagens. Bom, a logomarca também aparece nos bastidores do evento e no look usado por ele. Até agora nada foi confirmado, mas a novidade faz sentido para um artista que já transformou o próprio estilo em marca registrada.
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4: Rádio Disney, faltam 3 minutos para o meio-dia.
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5: 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Hora do almoço, hein?
6: 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Simbora!
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0: Tá afins? Pode pedir sua música então pertinho da 1 da tarde, tem sorteio, beleza? 943-99-9130, simbora!
1: Boa tarde, Rádio Disney, aqui é a Gisele da Vila Romana.
0: Oi, Gi.
1: No WhatsApp liberado, eu gostaria de ouvir alguma coisa da Rihanna.
0: Demorou, agora.
1: Obrigado, Rádio Disney é tudo.

0: What's up, liberado, Rádio Disney.
1: Ô, turma, tô aqui, hein, de garçom atendendo a galera. E não esquece, tem voucher pra hamburgueria Burger. Hoje ele é, você pede sua música que você concorre. 943-99-9130.
2: Bom dia, Rádio Disney, tudo bem?
1: Beleza?
2: Excelente semana pra nós, que Deus abençoe. Que tá falando aqui é o Felipe da Zona Leste. Eu queria escutar qualquer música do DJ Amok.
1: Demorou.
2: Por favor.
1: Agora.
2: Valeu.
1: Valeu.
2: Quero ganhar esse voucher.

0: Tá liberado até pertinho da 1 da tarde, fechou? Tem presente. Vou sortear pra galera voucher pra hamburgueria Burger. Eita, aí é bom demais, hein? Ai, chega, deu água na boca. Tô de garçom aqui atendendo a galera na hora do almoço. Bora lá! 943-99-9130, tô te esperando.
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0: Rádio Disney, meio-dia e 25. Boa tarde. 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
15: Ó, seguinte, a corrida premiada hoje, segundona, tá no centro, no Brás. Pegou a dica aí? Nosso passageiro 5 estrelas

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1: Potência, fala comigo, minha potência. O que você quer ouvir?
2: Boa tarde, Rádio Disney. Aqui é a Laíde, de Itaquera.
1: Oi.
2: E no WhatsApp liberado de hoje, eu gostaria de ouvir Jorge Mateus, Cantada Boba.
3: Uhum. Bom dia, Rádio Disney, tudo bem? Aqui Oi. É a Bruna, da Zona Norte, Oi, São Paulo. Eu gostaria de ouvir Jorge Mateus, Cantada Boba. A Rádio Disney é tudo.
1: Vamos embora. A galera quer ouvir. Eu vou.

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2: Tá demais, hein? Tô... Tá demais! Geral aproveitando a melhor segunda-feira do ano aqui na Rádio Disney, aliás. Tem presente pra você, hein, na melhor segunda-feira do ano. Você tá precisando trocar as pastilhas dianteira do freio da Charanga Carros Nacionais, hein? É o presente hoje da melhor segunda-feira do ano na Highway Centro Automotivo. Vai mandando a hashtag melhor segunda-feira do ano no WhatsApp Rádio Disney 943-99-9130, que no Clássicos Rádio Disney tem sorteio, viu? Bom, tô falando que a galera tá empolgadíssima aqui no nosso WhatsApp liberado hoje. Hello!
3: Boa tarde, Rádio Disney. Aqui é a Bianca de Guarulhos.
2: Oi,
3: gostaria de escutar a música da Ana Castela. Rádio Disney, é tudo!
2: Solteiro forçado, simbora. 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

0: playlist, vai pedindo sua música, mandando beijo, mandando abraço, bom demais. Agora deixa eu dar o voucher pra hamburgueria Burger. Quem vai encher o bucho? Bonito, coisa linda, gostoso, hamburguinho. Ei, Vinícius do Santos Silva, final do fone 6177. Dale, Vinícius, parabéns, se deu benzão, hein? A gente vai entrar em contato e mandar o voucher pra você, beleza? Obrigado todo mundo que participou.
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0: Fechou? Combinado?
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0: Olha só, pela 15ª rodada do Brasileirão, o Flamengo venceu o Grêmio por 1-0 em Porto Alegre. O gol da partida foi marcado por Carrascal no segundo tempo da partida. Com a vitória, o Flamengo se aproximou do líder Palmeiras e está a 4 pontos do rival. Bom, já o Grêmio, após a derrota, entrou na zona de rebaixamento com 17 pontos. Mudando para a NBA, o New York Knicks é a primeira equipe a se classificar para as finais de conferência da NBA na temporada. Mesmo fora de casa, a equipe garantiu a vitória contra o Philadelphia 76ers e venceu por 114-44. Bom, agora a equipe de Nova York aguarda o vencedor de Detroit Pistons e Cleveland Cavaliers. 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

System. Vamos nessa? Ganhar ingressos? Curtir um cineminha? 943-99-9130, capricha. Escolhe três músicas em sequência, vou tocar pertinho das 14h e no Trio Rádio Disney vai rolar sorteio. Fechou? Combinado? Então vamos nessa. Ai, não esquecem, já já tem sequência premiada valendo ingressos pra você curtir de camarote no estádio.

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0: Tá lotado aqui, hein? Cada moeda mágica vale 4 oncinhas. Duzentão pra galera.

0: Disney é tudo, Timbaland, Nelly Furtado, Give It To Me!
1: Give It To Me, Give It To Me, Give It To Me! Potem Trio Rádio Disney chegando aí, turma!
0: É isso aí, potência! Segundamos, hein, naquele bandelão! Melhor segunda-feira do ano aqui na Rádio Disney, sempre ter presentão pra galera. E agora, no Trio Rádio Disney, vou sortear par de ingressos pro Cine System. Bora? De cineminha? É só você escolher três músicas em sequência, capricha, tá? É a sequência segundo. Três músicas em sequência no Trio Rádio Disney e eu vou sortear pra você par de ingressos pro Cine System, tá bom? 943-99-9130, capricha no Trio Rádio Disney.
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4: Ei, não mexe na sintonia não. Deixa na Rádio Disney que tá começando mais um Together. É, Marco Luque, Jackson 5, Mary Gale, Priscila, simplesmente Mustafari. Sei lá quem vai responder, mas a pergunta é boa, se liga.
5: Olha a mensagem, hein?
6: Boa tarde, Marco Luque. É, meu nome é Rafael, sou do Campo Limpo e eu faço trabalho com entrega. Eu tava olhando no aplicativo aqui, do nada cantou uma entrega, o cara pediu um rolo de papel higiênico. Será que ele tava precisando pra quê?
4: Bom, a pergunta tá no ar. Quem vai responder isso pra nós? Gira, moleque.
0: Mustafari.
4: Pronto. Opa, essa pergunta tinha que ter caído pra Jackson. Me evitaria ilustrar essa questão, papá. Na minha própria mente, né? Porque minha mente trabalha com imagens. Aí, Rafão, adivinhe, pai. Faça a gentileza de tentar adivinhar isso sem me expor ao devaneio que essa questão vai me proporcionar. Porque pra mim parece claro todo esse cenário, entendeu? Mas agora sou eu que lhe pergunto. Por acaso você demorou pra chegar, papá? Ele pediu o quê pra você jogar pela janela? Era prédio, porque se demorou, papai, o dilema não foi seu, foi dele, pá, que ficou sentado no trono uma hora. Você já fez isso, pá, a perna do Messi. E aí quando o interfone toca, como é que ele fez pra levantar, pra ir atender, entendeu? Como é que ele foi até lá, papá? Usou o quê? Pra dar aquela segurada provisória, né? Não dá pra entender. E aí é cada desdobramento que a minha mente oferece, que eu começo a até me entristecer, entendeu? Com a cena que eu nem vi acontecer. Pronto, mas que bom que você fez o seu papel, hein? Agora eu vou dar uma saidinha aqui rápida, viu? Já vai apitar um pedido parecido aí, hein, pai? Não demore! E vocês aí, fiquem na programação da Disney, viu? Que já a gente volta. Ou não, né? Vamos avaliar. Mustafara!
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4: Bora, turma! Atenção aqui, meu filho! sequência premiada a partir de agora, turma. Anote as três próximas músicas que eu vou tocar na programação Rádio Disney.

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1: 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Eu acho.

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1: Bora lá, agora é com você. Alô.
2: Boa tarde, Rádio Disney. Aqui é a Gisele da Vila Romana.
1: Oi, Gi.
2: No trio de hoje, eu gostaria de ouvir a Loki,
1: tá,
2: Simone Mendes e Rihanna.
1: Fechou.
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1: Acabou, Gustavo Sam.
2: E aí, Rodrigo Campos.
3: Boa tarde.
2: Vamos que vamos, senhoras e senhores. Mais uma semana começando.
1: Fundamos.
2: Que frio é esse, hein?
1: Para.
2: Nem que fala. Isso, gente?
1: Loucura.
2: Do nada.
1: São, Neida.
3: São dois trabalhos pela manhã, no frio desse. O é criar coragem pra entrar no banho e o segundo é sair do banho.
2: Exatamente. Abandonar a cobertinha também é difícil, hein?
3: Você tá doido, nem me fala.
2: Ô, gente.
3: Nem me fale, Gustavo Sam. Deixa eu mandar um abraço aqui pra Bruna e pra Bárbara, estão fazendo um trabalho sobre a Rádio Disney.
2: Olha que legal.
3: Um beijão pras duas e também um beijão pra Raquel. A Raquel tá fazendo aniversário, né? Raquel, parabéns, Raquel.
2: Olha que legal, e um monte de gente fazendo trabalho da Rádio Disney, né?
3: Galera
2: da gente aí,
3: fala bem da gente, hein? Isso aí. Galera, tudo curtindo a Rádio Disney. Deixa eu aproveitar aqui pra dar um presentão, que é um par de ingressos pro Cine System.
2: Legal.
3: Quem vai neste rolezinho é a Alessandra, final do fone 0566. Parabéns, a gente vai entrar em contato e mandar o seu par de ingressos. Turma, alguns recados importantes. Entre 4 e 5 da tarde, Gustavo, você vai liberar a senha do baú do tesouro.
2: Voltou! Terceira temporada, recomeçando.
3: É isso aí.
4: Tesouro!
3: É hoje, ó. É loucura, hein? Vai ter senha.
2: Boa!
3: Deixa eu abrir o baú. Pera aí, só um pouquinho.
2: Olha o tanto de moeda.
3: Olha! 4 oncinhas cada moeda, hein? Potência. Outra coisa.
2: Boa!
3: Sequência premiada tá online. Eu fiz uma sequência agora há pouco. A galera anotou, bombou no WhatsApp Rádio Disney. Cada vez que você ouvir a sequência premiada, que o Gustavo Sam vai chamar agora.
2: Vou chamar.
3: Manda a hashtag me leva pro camarote e o nome do seu time do coração que você pode assistir de camarote. Você é um acompanhante no estádio jogo do seu time de coração.
2: Quanto mais sequências você anotar, mais chances tem de ganhar, hein, povo? Se liga, hein?
3: É isso aí. Bom, eu dei os recados, Gustavo.
2: Fechou, então, Rodrigo Campos. Deixa comigo agora. Vai almoçar. Tá.
3: Sim, senhor, estou precisando.
2: Boa, hoje é virada paulista, né?
3: Uau, potência. Bonécia, volta amanhã.
2: Tchau, valeu.
3: Beijo, gente, até amanhã.
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22: 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Fala aí, gente linda! Tudo certinho? 2:00 em ponto. Boa segunda, melhor segunda-feira do ano é aqui nos 91.3 da sua Rádio Disney. Eu sou o Gustavo San e a partir de agora chego pra te fazer companhia na tarde e

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3: Seu beijo é coisa de

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14: 12h27, fala gente linda, eu sou Gustavo Sanz, sempre te fazendo companhia aqui na tarde da Rádio Disney com a melhor playlist de todas. Seguimos juntos.
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1: Eu acho que você tem que mandar aquela mensagem. Mas manda o que tá no seu coração.
2: Porque se fosse eu falaria mais ou menos assim.
3: Ei, boa noite. Antes de te bloquear, eu só vim te dizer que a partir de hoje pode tocar o terror, fazer o que quiser fazer. A boca é sua, curte sua farra. Sinto mais nada.
1: Não, apaga.

Minha, mais seu nome completo. Inclusive, amanhã já sai mais uma Smart TV de 60 polegadas. O primeiro sortudo foi o Fábio Vicente, que ganhou semana passada. Você pode ser o próximo, viu? Ou a próxima também. Manda pra gente aí.

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0: O Hugo Henrique também tá chegando, hein, gente? Dia 24 de maio já. Quem se deu bem com a gente foi a Ana Clara Macedo da Silva. Você ganhou! Pra começar bem a semana com o pé direito, né, Aninha? Final do Fone 6774, nossa equipe entra em contato com você para mais informações, tá bom? Ó, falando em mais informações, gente, daqui a pouquinho, mais uma sequência premiada de 3 músicas. A Rádio Disney vai colocar você pra assistir o jogo do seu time do coração, mas não é em qualquer lugar, não. A gente vai colocar você no camarote Open Bar e Open Food. Você vai poder levar um acompanhante também. Pra isso, daqui a pouquinho, eu vou avisar que tá valendo, e aí você vai mandar 3 artistas, 3 músicas que vão tocar aqui na playlist da Rádio Disney, mais a hashtag me leva pro camarote, tá bom? Fica ligado aí, já já vai rolar a sequência premiada.
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0: Ô, gente, se liga só, assunto sério aqui, ó. Quem foi pré-selecionado para as vagas remanescentes do FIES 2026 precisa correr. O prazo para validar as informações vai até hoje, dia 11, direto na faculdade onde o estudante foi chamado. A documentação pode ser entregue em papel ou no formato digital, dependendo da instituição. Quem não passou nessa etapa entra automaticamente na lista de espera, com chamadas entre 15 e 29 de maio.
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4: Rádio Disney, faltam 5 para as 3. Boa tarde.
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0: Ô, turminha, a Copa de 2026 já começa com cara de festival, viu? O Brasil tá no palco. Anitta foi confirmada pela FIFA na abertura do torneio e vai cantar em Los Angeles no dia 12 de junho, antes do jogo entre Estados Unidos e Paraguai. E ela não vem sozinha, não, viu? O line-up ainda tem Katy Perry, Lisa e Rima. E tem mais uma curiosidade também que chama a atenção. Pela primeira vez, a Copa vai ter 3 cerimônias de abertura, uma em cada país sede. A que já falamos, né, que é a dos Estados Unidos. A do México será dia 11 de junho, com nomes aí como J Balvin, Maná e Tyla. E a do Canadá será também no dia 12, com Alanis Morissette, Michael Bublé e Alessa Cara, entre outros também. Ou seja, os 3 países vão misturar futebol, show e identidade cultural logo na largada. Vai ser demais, hein?
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2: 3h36, gente linda! Ô, gente, deixa eu contar um relato aqui que aconteceu comigo. 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
2: Não tem jeito, meu compadre. Vambora.

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2: Ei, não mexe na sintonia não. Deixa na Rádio Disney que tá começando mais um Together. É, Marco Luke, Jackson 5, Mary Gap, Cira, simplesmente Mustafari. Sei lá quem vai responder, mas a pergunta é boa, se liga.
3: Olha a mensagem,
4: hein? Boa tarde, Marco Luke. É, meu nome é Rafael, sou do Campo Limpo e eu faço trabalho com entrega. Eu tava olhando no aplicativo aqui, do nada cantou uma entrega, o cara pediu um rolo de papel higiênico. Será que ele tava precisando pra quê?
2: Bom, a pergunta tá no ar. Quem vai responder isso pra nós? Gira, Roleta.
1: Mustafari.
2: Pronto. Opa, essa pergunta tinha que ter caído pra Jackson. Me evitaria ilustrar essa questão, papá. Na minha própria mente, né? Porque minha mente trabalha com imagens. Aí, Rafão, adivinhe, pai. Faça a gentileza de tentar adivinhar isso sem me expor ao devaneio que essa questão vai me proporcionar. Porque pra mim parece claro todo esse cenário, entendeu? Mas agora sou eu que lhe pergunto. Por acaso você demorou pra chegar, papá? Ele pediu o quê pra você jogar pela janela? Era prédio, porque se demorou, papai, o dilema não foi seu, foi dele, pá, que ficou sentado no trono uma hora. Você já fez isso, pá, a perna do Messi. E aí quando o interfone toca, como é que ele fez pra levantar, pra ir atender, entendeu? Como é que ele foi até lá, papá? Usou o quê? Pra dar aquela segurada provisória, né? Não dá pra entender. E aí é cada desdobramento que a minha mente oferece, que eu começo a até me entristecer, entendeu? Com a cena que eu nem vi acontecer. Pronto, mas que bom que você fez o seu papel, hein? Agora eu vou dar uma saidinha aqui rápida, viu? Já já vai apitar um pedido parecido aí, hein, pai? Não demore! E vocês aí, fiquem na programação da Disney, viu? Que já já a gente volta. Ou não, né? Vamos avaliar. Mustafara!
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0: 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Luan Santana, Bala Emocional, Simbora!
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0: Vamos lá, canta aí, Rádio Disney, tá rolando e tá valendo presente pra você, voucher da Hamburgueria Burger. E aí, quem quer? Bateu aquela faminha? 943-99-9130.
2: 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Aqui é o Rafael e eu gostaria de participar demais do Canta aí, Rádio
0: então,
2: Disney.
0: Então participa, Rafael!
2: Eu queria pedir a música do The Weeknd. Uau. Ela é assim...

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0: mais músicas na sequência e mandar pra gente com a hashtag Me Leva Pro Camarote, tá bom? Fica na sintonia aí. Outra coisa, não esqueci não, eu sei que você também não esqueceu as moedas mágicas. Baú do Tesouro Rádio Disney. Já já também tem a senha do Baú do Tesouro, fica ligado aí na playlist da Rádio Disney. 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
0: Falando em futebol e Me Leva Pra Camarote, ó, se liga só, a ESPN 3 e o Disney Plus Premium já estão transmitindo Benfica e Braga pelo Campeonato Português, viu? Ambas as equipes vivem boa fase na temporada, com o confronto sendo fundamental na luta por vaga europeia. Já a atual campeã do mundo, a Argentina, divulgou a pré-lista de convocados para a Copa do Mundo de 2026, com Agustín Gay e Flaco Lopes, ambos do Palmeiras. Nomes estrelados aí como Lionel Messi, Rodrigo De Paul, Enzo Fernandes, Lautaro Martínez e Julián Álvares também aparecem na lista. 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
1: Esse é na sequência aí, né? Da sequência premiada, já anotou? Mandou pra gente, hashtag me leva pro camarote, não esquece do seu time do coração, hein? É a promoção que pode te levar pra um camarote. Você já foi no estádio de futebol num camarote? A gente pode levar você, tá bom? Sempre que ouvir que tá valendo a sequência premiada, você vai mandar as três músicas pro nosso WhatsApp aí com a hashtag me leva pro camarote. 943-99-9130. E tá todo mundo nesse clima aqui na Rádio Disney, inclusive a galera pedindo canta aí, já falando, Gustavo, eu vou pedir meu canta aí, mas já é entrando no clima aqui da Copa, já entrando no clima da, do Me Leva Pro Camarote, torcida Rádio Disney, então só bora, gente.
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2: Xalabô, aqui é a Gisele de Itaquera.
1: Oi, Gisele.
2: Entrando no clima do
1: bora.
2: Me Leva Pro Camarote.
1: Sim,
2: e essa TV é minha, o meu canta aí vai para o país do futebol.
1: Essa música é boa.
2: No flow, por onde a gente passa, é show, fechou, e olha onde a gente chegou. Eu sou país do futebol, nego, até gringo samba. Tocou rádio Disney, é tudo.
1: Maravilhosa, gostei. Cortou a parte do Neymar, que a gente não sabe ainda, né?

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0: 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Sou Luan, textão 4h53. Hoje, gente linda, fechando por aqui essa hora do Canta Aí, Rádio Disney. Tava valendo voucher, né, para a hamburgueria Burger. Quem participou com a gente aí? Aliás, deixa eu agradecer todo mundo que mandou mensagem. Soltou o vozeirão, cada vez mais pessoas estão vindo para a Rádio Disney. E quem tá se dando bem, levando esse voucher, é o Cássio. Cássio Carneiro de Andrade ganhou! Do fone do Cássio 0508. Cássio, já sabe, hein? Nossa equipe entra em contato com você agora, tá bom, meu querido? Tamo junto. 4h53, tempo hábil para a gente falar a senha do Baú do Tesouro. Bora!
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0: Vamos que vamos, senhoras e senhores. Essa é a terceira temporada do Baú do Tesouro, Rádio Disney. As moedas mágicas estão de volta. Cada moeda mágica pode te dar uma força, hein? Cada moeda mágica, gente, duzentão. Eita, coisa boa! Vamos fazer o seguinte, hein? Você tem que anotar as senhas. De manhã tem uma senha com o Serginho e a Suzana, né? Entre 8 e 9 da manhã. E agora o time da tarde tem mais uma senha comigo. Quanto mais você anotar, maiores são as suas chances. Vamos abrir esse baú aqui. Deixa eu dar uma olhada. Aí tá pesado. Micro-ondas. A senha é micro-ondas. Você vai mandar micro-ondas junto com a hashtag Eu Quero as Moedas Mágicas. A melhor segunda-feira do ano está na Rádio Disney. 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

0: gente pode ligar pra você? Faz assim então, manda a hashtag Desafio Rádio Disney pro nosso zap 943-99-9130. Quem sabe a gente liga, você é o sortudo ou a sortuda que vai levar essa caixa de som da Árvore essa semana, hein? É tudo!
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0: Um Hélio, tá precisando? Brigou com o barbeiro? Conhece alguém que tá precisando desse voucher? Você vai anotar a segunda posição e mandar pra gente no zap, tá bom?
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0: Santana Shopping. Bom, quem se deu bem tá levando esse presente? Laurie Avelar Aires. Parabéns, Laurie, você ganhou! Final do fone 6659. Nossa equipe agora entra em contato para mais informações, tá bom?
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0: Vamos que vamos, senhoras e senhores. Mais uma edição do Desafio Rádio Disney. Mais uma semana pra gente curtir muito, né? É legal demais ouvir o pessoal participando ao vivo. Participar é melhor ainda. Inclusive, você participa, hein? Quando a gente fala que tá valendo, você manda a hashtag Desafio Rádio Disney. Mas, se você não foi a pessoa sorteada de hoje, você pode concorrer também pelo zap aí que você concorre a um voucher Burger, tá bom? Ao vivo com a gente agora, participando, concorrendo à caixa de som da Aiva, é o Manuel. Manuel, tá na escuta, Manuel?
2: Oi, boa tarde.
0: Boa tarde, Manuel. Tranquilo? Como tá essa segundona aí, braba?
2: Tá braba. Muito trânsito.
0: Muito trânsito, eu imagino. Muito trânsito. Mas vamos lá, Manuel. Tá valendo caixa de som da Aiva, preparado pro Desafio Rádio Disney, meu querido?
2: Sim.
0: Então bora.
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0: Manuel, em Up! Altas Aventuras, qual é o nome do velhinho protagonista? É o Fred ou o Cor?
1: Tempo.
2: Ah.
0: Como?
2: Fred.
0: Fred? Não. Não é o Fred, não é o Fred. Bom, vamos lá, hein? Essa pergunta é que valia menos ponto das três aqui. A gente vai agora pra pergunta número 2, valendo 30.
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0: valendo 30 pontos.
1: Vamos lá, essa aqui. Quero ver acertar, Emanuel. Em que ano foi lançado Homem-Aranha 3?
0: Tempo.
2: Desculpa, não entendi.
1: Em que ano foi lançado Homem-Aranha 3?
2: 2018.
1: Não, Emanuel. Vamos para a pergunta número 3 aqui. Não vamos zerar, Emanuel. Concentração aí, pelo amor
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1: de Deus.
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0: Pergunta 3, valendo 60 pontos.
1: Manuel, qual é o nome do mundo subatômico explorado em Homem-Formiga?
0: Tempo.
2: Eu vou ter que será.
1: Não acredito, Manuel! Oh, meu Deus do céu! Vamos ver a pontuação final do Manuel.
4: Pontuação final.
1: Além de muito, né? Manuel, você zerou, hein? Não fez nenhum ponto aqui no Desafio Rádio Disney, mas calma, calma, calma. Vamos lá, tem surpresa aqui no Desafio Rádio Disney. 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E aí, Manuel, se você acertar agora a pergunta que eu vou te fazer, você leva um voucher de R$250. Simbora?
2: Bora.
1: Então bora. Qual é o tempo médio de entrega da Kita pro seu almoço chegar quentinho na sua porta, Manuel? Qual que é?
2: 31 minutos.
1: Bom, Manuel! Zerou no desafio, mas saiu com R$250. Bem demais, meu querido. Quer mandar beijo pra alguém?
2: Quero mandar sim.
1: Manda.
2: Pra minha esposa, que tá me ouvindo, e minhas duas filhas.
1: Ah, demais. Família toda na torcida aí. Obrigado, meu querido. Boa semana pra você, viu? Tamo junto! Gente, fechou, hein? Desafio Rádio Disney de volta amanhã, 11h25 e 5h25 da tarde também.
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0: Simbora, gente linda, 5:35, atenção, centro, Brás aí, Museu do Catavento. Passa

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Rádio Disney Brasil, tá bom? Ó, mais uma sequência premiada, hein? Anota aí as três próximas músicas e manda com a hashtag Me Leva Pro Camarote, mais o seu time do coração. A gente pode levar você no camarote pra assistir um jogar.

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0: verdade, né? Melhor segunda-feira do ano.
1: Melhor segunda-feira
0: do tesouro. Aí ainda essa semana, amanhã, o cara tem mais uma TV.
1: Tem mais uma TV amanhã.
0: Olha a quantidade de presente que a gente tá distribuindo.
1: O camarote All Inclusive também, pro time da tarde da Rádio Dia. É muita coisa legal, né? Muita coisa legal. Agora, inclusive, a melhor segunda-feira do ano tá valendo aqui pastilhas de freio instaladas na dianteira para carros nacionais.
0: Olha, eu preciso. Como é que faz?
1: Tem que fazer o seguinte, mandar a hashtag melhor segunda-feira do ano e o resultado sai no Clássicos Rádio Disney.
0: Boa, então enquanto a gente tá falando aqui da promoção, é o tempo de mandar a hashtag.
1: Pode mandar,
0: corre,
1: pode mandar agora.
0: Vai,
1: manda aí,
0: WhatsApp,
1: gente.
0: Rapaz.
1: Hashtag melhor segunda-feira do ano.
0: Boa.
1: Agora, uma coisa a gente teve que fazer esses últimos tempos aqui na Rádio Disney, que era esconder o baú do tesouro do CW.
0: É verdade, que inclusive eu vou ter que descobrir onde é que tá, porque até agora eu não vi ele ainda.
1: Não, a gente conseguiu colocar ele num lugar bem seguro pra você mesmo? Ouvir de Rádio Disney, ganhar todas as moedas mágicas aqui.
0: Caramba.
1: Inclusive agora, CW, hora de dar o resultado da primeira moeda mágica dessa terceira temporada.
0: Bora! Bora!
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0: Ó, o negócio é o seguinte, você vai ter que... Cara, tava aí embaixo, só pode ter certeza, você vai ter que abrir ele agora.
1: Tem que
0: puxa
1: abrir
0: ele pra cá, vai.
1: Mas a gente vai, já contratou uma equipe de segurança pra tirar, deixa eu ver.
0: Aê!
1: Olha o tanto de moeda mágica, senhoras e senhores. Essa é a terceira temporada. Você tem que anotar senhas aí, ó. De manhã tem uma senha, 8 e 9 da manhã, com o Serginho e a Suzana.
0: Boa.
1: Mas vou falar uma coisa. À tarde tem outra senha e a senha da tarde ela é mais sortuda.
0: É mesmo? Danado.
1: Deixa o Serginho e a Suzana ver.
0: Não vai gostar muito não, hein?
1: É o time da tarde, é o time da tarde.
0: Boa,
1: tem que defender. Bom, quem ganhou aqui, ó... Quem ganhou a primeira moeda mágica? Quanto que é, CW, a moeda mágica?
0: É, são
1: quatro oncinhas,
0: são,
1: né?
0: São quatro oncinhas?
1: Então.
0: Oh!
1: É. Juliana Petri. Parabéns, aê! Juliana! Final do fone 8795. Ganhou! Moeda mágica. Gente, amanhã tem mais, hein? Todos os dias, neste horário, nós estaremos aqui.
0: Com toda certeza absoluta. Então, vem pra cá, participa. Fique atento durante a programação da Rádio Disney, porque amanhã pode ser você.
1: É isso, gente. Fecha, fecha, fecha, que você dá pra ver. Fecha, fecha.
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10: O Masters 1000 de Roma está a todo vapor, gente. E o número 1 do mundo, Jannik Sinner, venceu o Alexei Popirin na terceira rodada por 2-0. O italiano está nas oitavas de final e joga amanhã contra o compatriota Andrea Pellegrino, que passou do Arthur Fils, tenista número 15 do mundo. 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
14: Vamos lá, gente. Estamos de volta. Sejam todos bem-vindos. CW junto contigo até a

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0: 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Bom, turma, a parada é o seguinte. Eu quero que você participe comigo aqui agora, certo? Certo. O que você tem que fazer? Você precisa mandar uma mensagem de áudio, 15, 20 segundos já é o suficiente, explicando pra mim como é que tá o trânsito por onde você circula nesse exato momento, nessa segunda-feira, ok? Fechou. No final da hora, pra quem participa, pra quem manda áudio, eu tenho um par de ingressos para o Melly Music que vai rolar dia 24 de maio na Arena Pacaembu. E a Rádio Disney é a rádio oficial do Melly Music com Ana Castela, Luana Prado, Hugo Henrique também. Então eu só preciso que você seja meu repórter e aí você vai dizer pra mim o que, que tá acontecendo à sua frente, ao seu lado. Fechou? E aí todo mundo vai na boa pro seu destino final junto com a melhor playlist aqui da Rádio Disney. Vamos!

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0: Tá aí o som de Terry Swims, Luz Control, chegando por aqui nessa segunda-feira, 11 de maio, você participando também no nosso WhatsApp, 943-99-9130. E aí, como é que tá o trânsito por onde você circula nesse exato momento, hein? Olha só, rodízio de veículos, carros com placa finais 1 e 2 não devem circular no centro expandido de São Paulo até as 8 da noite. Segundo o site da CT, São Paulo tem agora cerca de 430 quilômetros de congestionamento. A Zona Sul tem mais trânsito com 130, logo depois vem a Zona Oeste com 100 quilômetros. Corredor aí da 23 de maio, Rubem Berto e Moreira Guimarães, também complicado no sentido bairro, desde pouco antes da Rua Vergueira até quase a Bandeirantes. Está no sentido centro, piora na altura do Ibirapuera até o Centro Cultural de São Paulo. E você, fala pra mim, onde é que você tá, hein?
3: CW, Augusto de Interlagos, eu tô pelo Rodanel, sentido Bragança Paulista, okay. Está suave, está tranquilo, pode vir que tá gostoso. Valeu, CW, quero esse ingresso, hein?
0: Boa sorte! Boa.
4: Ótima noite, CW, aqui é Billy Vander do Parque Peruche, CW.
0: Oi.
4: Tô aqui na Avenida Brasleme, sentido Santana, CW. Tá, tá bem travada a coisa aqui, hein?
0: É mesmo?
4: Rádio Disney,
0: animação,
5: CW, pessoal da Rádio Disney, tudo bem? Quem fala é Guilherme. Ó, o acesso aqui do comecinho da Jacopé, segundo de Itaquera, tá bem complicadinho saindo da Ayrton Senna.
0: Fechou.
5: Mas com a Rádio Disney fica tudo muito melhor.
0: Com certeza.
5: CW, libera pra mim esses ingressos aí, por favor. Deixa eu levar minha filha. Obrigado, Rádio Disney. É tudo.
0: Valeu, meu querido. Boa sorte pra você.
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0: Tá, eu sou o Timarina Mendonça, chegando por aqui bem pior que eu. E você aí? Não deve estar pior que eu tô aqui no ar-condicionado. Você tá no trânsito aí complicado? Tá louco? Manda sua informação pra cá, viu? Tô te esperando. Vai, 943-99-9130. Avenida Morumbi tá ruim aí do... da Avenida Santa Mara até o cruzamento com a Avenida Giovanni Kronk. A estrada do Emboi Mirim também tá congestionada, tá no sentido Parelheiros, da Avenida Luiz Gusken até quase a estrada da Baronesa. E você? 943-99-9130.
3: Boa noite, Rádio Disney! Circulando aqui pela Avenida dos Estados, sentido São Caetano. Teve uns trechos meio congestionados, mas agora está um pitelzinho. Coloca no sorteio aí, viu? Rádio Disney é tudo!
0: Quem mais?
4: Boa noite, Rádio Disney.
0: Boa noite!
4: Aqui é a Daiane, de Taboão da Serra.
0: Fala, Dai!
4: Estou na estrada do Campo Limpo, sentido Taboão. O trânsito está razoável.
0: Boa!
5: Boa noite, Rádio Disney. Aqui quem fala é Leandro Pérez, motorista de APP.
0: Tudo bom?
5: Da região de Palheiros.
0: E aí?
5: Seu Tony Vilhera, sentido Palheiros, está como? Parada.
0: Boa.
5: Oh, meu Deus, Rádio Disney é tudo!
0: Valeu!
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5: O Masters 1000 de Roma está a todo vapor, gente. E o número 1 do mundo, Yannick Sinner, venceu o Alexei Popirin na terceira rodada por 2 a 0. O italiano está nas oitavas de final e joga amanhã contra o compatriota Andrea Pellegrino, que passou do Arthur Fils, tenista número 15 do mundo. 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
0: Gente, seguinte, ó,

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0: Vamos lá, gente, estamos de volta.

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0: 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Por onde você tá, hein? Chega mais e fala comigo.
2: Boa tarde, Rádio Disney. Aqui é o Thiago Cardoso, motorista de aplicativo do ABC.
0: Tudo bom?
2: Ribeirão Pires.
0: Ah, fala aí.
2: Tô aqui sentido Santo André, tá o trânsito danado, tudo parado. Sentido ABC Plaza Shopping.
0: Boa, fechou, valeu.
2: Obrigado, Rádio Disney, é tudo. Fui!
0: Falou!
3: Boa, boa, boa noite, CW.
0: E aí, meu querido?
3: Boa noite, ouvintes.
0: Tudo bem?
3: Aqui é o Nelson, motorista de aplicativo de Guarulhos. Tô indo sentido bairro aqui na Dutra aqui. Por enquanto tá indo show de bola, viu?
0: Não.
3: Então pra quem vem do centro, das marginais aí pra,
0: boa,
3: pra Dutra, sentido bairro.
0: Fechou.
3: Está livre, aproveitem.
0: Beleza.
3: E é isso, a Rádio Disney é tudo.
0: Valeu, meu querido, tamo.

Você também não pode ficar de fora, né? Sempre que você puder participar no 943-99-9130, a gente tá aqui aguardando ansiosamente você, fechou? Bom, turma, seguinte, par de ingressos para o Mani Music vai rolar dia 24 de maio na Arena Pacaembu, com a

0: contribuindo o prêmio pra caramba, né? Que legal. E outra coisa, você aí, motor de aplicativo, também taxista que acompanha a Rádio Disney, você tá ligado aí que a gente tem mais um, graças ao nosso passageiro 5 estrelas, mais um ganhador aí da corrida premiada. Bora descobrir quem é que tá levando então agora? É ele, viu? O Emildo de Jesus Mesquita se deu super bem! Foi flagrado aí pelo nosso passageiro 5 estrelas, aliás. Ô MV, cadê você? Tá com ele aí?
1: CW, meu parceiro, que alegria! Tô aqui com mais um premiado do Corrida Premiada, mais um motorista de aplicativo flagrado, curtindo a nossa playlist nos 91.3. Meu parceiro Emildo, fala com a gente, Emildo, e aí?
2: E aí, MV, beleza? Eu fui o ganhador da Rádio Disney na Corrida Premiada. Muito legal, viu? Bacana mesmo.
1: E obrigado. A sensação de ser flagrado?
2: Cara, eu nem acreditei na hora que eu fui flagrado. Eu achei que era uma pegadinha, de verdade. Mas é isso aí. Obrigado mesmo pelo flag aí.
1: É isso aí. A gente que agradece demais a sua companhia sempre junto com a gente, a todos os motoristas de aplicativo, pela companhia de vocês. Real oficial. É isso aí. Tá flagrado. Vai levar voucher pra casa. Brigadaço. E você pode ser o próximo, hein? Não desgruda dos 91.3. Vamos anunciar a próxima zona. Qual local estaremos amanhã também, pra você continuar curtindo a playlist e, de repente, ser o próximo premiado. Valeu, CW! Rádio Disney, é tudo!
0: Valeu, meu querido! Tamo junto! E, ó, amanhã já vou deixar o spoiler pra você. Você motora de táxi, você motora de aplicativo, atenção, amanhã, Zona Sul, você que aí circula pela Zona Sul, pode estar levando esse presentaço. Pra isso, então, já avisa nos grupos aí. Você motorista de aplicativo ou de táxi, pode estar levando aí um voucher de 150. Tá louco? Bom demais!
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5: Ei, não mexe na sintonia, não. Deixa na Rádio Disney que tá começando mais um Together. É, Marco Luque, Jackson 5, Mary Gale, Piscina, simplesmente Mustafari. Sei lá quem vai responder, mas a pergunta é boa, se liga.
6: Olha a mensagem, hein?
7: Boa tarde, Marco Luque. É, meu nome é Rafael, sou do Campo Limpo. E eu faço trabalho com entrega. Eu tava olhando no aplicativo aqui, do nada cantou uma entrega. O cara pediu um rolo de papel higiênico. Será que ele tava precisando? Pra quê?
5: Bom, a pergunta tá no ar. Quem vai responder isso pra nós? Gira, Rolê.
8: Mustafari.
5: Pronto. Opa, essa pergunta tinha que ter caído pra Jackson. Me evitaria ilustrar essa questão, papá. Na minha própria mente, né? Porque minha mente trabalha com imagens. Aí, Rafão, adivinhe, pai. Faça a gentileza de tentar adivinhar isso sem me expor ao devaneio que essa questão vai me proporcionar. Porque pra mim parece claro todo esse cenário, entendeu? Mas agora sou eu que lhe pergunto. Por acaso você demorou pra chegar, papá? Ele pediu o quê pra você jogar pela janela? Era prédio, porque se demorou, papai, o dilema não foi seu, foi dele, papai, que ficou sentado no trono uma hora. Você já fez isso, papai, a perna do Messi. E aí quando o interfone toca, como é que ele fez pra levantar, pra ir atender, entendeu? Como é que ele foi até lá, papai? Usou o quê? Pra dar aquela segurada provisória, né? Não dá pra entender. E aí é cada desdobramento que a minha mente oferece, que eu começo a até me entristecer, entendeu? Com a cena que eu nem vi acontecer. Pronto, mas que bom que você fez o seu papel, hein? Agora eu vou dar uma saidinha aqui rápida, viu? Já vai apitar um pedido parecido aí, hein, pai? Não demore! E vocês aí, fiquem na programação da Disney, viu? Que já a gente volta. Ou não, né? Vamos avaliar. Mustafa!
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20: Simbora, meu povo! Tamo de volta! Sejam todos bem-vindos. Eu sou o CW. Tamo junto até as 10 da noite.
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Rádio Disney é tudo. Tem o som de Henrique e Juliano, Cuida Bem Dela. Simbora com 30 minutos diretaço de muita música boa pra você, que inclusive a gente continua. Aumenta o volume que Matheus e Cauã canta pra você agora. Vambora! Vambora!

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0: já era.
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0: Agora 7h32.
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0: Vamos lá, gente. Tite pediu desculpas à torcida do Corinthians por ter recusado uma proposta para assumir o clube após dirigir a seleção brasileira na Copa do Mundo de 2022. Na época, o treinador negociava com o West Ham da Inglaterra e por isso disse não ao alvinegro. Tite também pediu desculpas pela proposta recusada em 2023, ano que aceitou ser treinador do Flamengo, e também revelou aí que, se pudesse voltar no tempo, teria aceitado a proposta do clube paulista. Segundo a apuração aí da ESPN, Wendell do São Paulo está na lista de potenciais reforços do Cruzeiro. A equipe mineira aí está buscando a contratação de um lateral esquerdo experiente para o meio do ano, e o jogador de São Paulo aí está na sua lista. A Raposa, inclusive, já fez uma primeira sondagem pelo jogador, que é um velho conhecido do treinador português Arthur Jorge. 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
12: Vamos lá, gente. A música por aqui não para.

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4: Rádio Disney, faltam 4 minutos para as 8.
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14: Vamos lá, gente, estamos de volta! Que tal agora pra você? Voucher pra Barbie Cabelo na barbearia Dom Hélio, hein? Bora viver a experiência.

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2: Israel e Rodolfo, falando de amor.

0: Rádio Dizem é tudo, tem o som de Elton John com Britney Spears, Hold Me Closer, chegando por aqui. Agora 8h23, gente, tá valendo pra você no final dessa hora? Não, quase no final dessa hora, 15 pras 9 mais ou menos. Tem presente pra você, viu? Nessa hora tá valendo voucher pra Barbie cabelo na barbearia Dom Hélio. Bora viver essa experiência. A trilha sonora do seu novo visual é na barbearia Dom Hélio, Partage Santana Shopping. Pra isso, 943-999130 é o WhatsApp que precisa, tá salvo aí no seu smartphone. E você já manda o seu nome completo pra cá e boa sorte pra você. Tô te esperando por aqui.
1: Brasil!
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0: Rádio Disney 8h26. Boa noite.
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3899-9130. Boa sorte pra você! Simbora, meu povo! Eu sou o CW e tamo junto até as 10 da noite. É tudo!

rádio dizem é tudo. Tá, o som de Zenato e Cristiano, a notificação preferida. A gente continua por aqui com a melhor playlist pra começar muito bem a sua semana de segunda-feira. Semana de segunda-feira, seu dia. Pra terminar o seu dia de segunda-feira.

Rádio Dizem é tudo, daí o Saltinelli Furtado chegando por aqui para botar ponto final na nossa sequência de hoje. Muito bem, gente, valeu demais todo mundo que participou, viu, interagiu, valeu, valeu muito. Cada vez mais gente vindo aqui pra Rádio Dizem, se liga nessa, viu, nessa hora tava valendo voucher pra Barbie e cabelo na barbearia Dom Hélio. Bora viver essa experiência, trilha sonora do

0: parabéns, viu? A produção vai entrar em contato com você, vai explicar certinho como é que faz pra retirar o seu presente.
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0: Ó, no sábado 9 de maio, Di Ferreiro subiu ao palco do Teatro Bradesco em São Paulo para um show acústico cheio de proximidade com o público. Em formato voz e violão, ele relembrou os sucessos do NX Zero e momentos da carreira solo em versões mais intimistas. Durante a apresentação, o cantor também contou aí que deve fazer novos shows desses mesmos estilos, o que animou ainda mais os fãs. Que legal. Gente, o Primavera Sound São Paulo teve o line-up divulgado. Vai ter Gorillaz, The Strokes, Lily Allen, Duquesa e Gabi Amarantos, entre outros. O festival acontece nos dias 5 e 6 de dezembro no Autódromo de Interlagos. Essa será a terceira edição do evento na cidade. A organização ainda prometeu novas atrações na programação. No Dia das Mães, Maluma e Suzana Gomes contaram que estão esperando o segundo filho. O anúncio veio em uma foto carinhosa publicada pelo casal, em que o cantor aparece beijando a barriga da namorada. Os dois já são pais de Paris, de 2 anos. Um coração azul na legenda ainda levantou suspeita entre os fãs sobre o sexo do bebê, que ainda não foi confirmado.
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1: Rádio Disney, faltam 9 minutos para as 9.
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6: Vamos lá, gente, estamos de volta. CW junto contigo, indo agora lá pro streaming, junto com o Disney Plus, se você também pelo site, pelo aplicativo, você escolhe. A